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1: 21 horas e 18 minutos.

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1: Juventude FM informa a hora certa.
2: 22 horas e 1 minuto.
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1: 23 horas e 2 minutos.

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1: 23 horas e 14 minutos.

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2: 23 horas e 27 minutos.

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1: 23 horas e 54 minutos.

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1: Juventude FM informa a hora certa.
2: Meia-noite e 2 minutos.
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Meia-noite e 13 minutos.

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1: Meia-noite e 52 minutos.

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2: Uma hora e 30 minutos.

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1: Duas horas e 36 minutos.

0: 2:49.
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0: FM. 3 horas e 11 minutos.
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2: É, a gente não ensaiou.
1: Essa é bonita demais.

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1: 3 horas e 39 minutos.

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1: 3 horas e 51 minutos.

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1: Juventude FM informa a hora certa.
2: 4 horas.
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1: 4 horas e 7 minutos.

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1: 4 horas e 20 minutos.

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2: 4 horas e 36 minutos.

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1: 4 horas e 49 minutos.

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1: Atenção, fofoqueiros de todo o Brasil.
2: Bom dia,

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1: Juventude FM informa a hora certa.
2: 5 horas.
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1: 5 horas e 7 minutos.

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2: E pra você não esquecer, é melhor do LP. 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
3: São seis horas em Lagarto. Bom dia para você que está ligado conosco no programa Tradição Sertaneja, das 6 às 8, aqui pela sua 104.9. Juventude FM, com você até às 8 horas. 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Hoje, sábado, dia 30 de maio de 2026, eu sou Abel Costa e vou estar com vocês até às 8 horas, comandando o melhor programa sertanejo aqui pela sua 104.9. Aqui você vai ouvir os clássicos sertanejo até às 8. Mês de maio, dando adeus pra gente, vem aí esse mês maravilhoso, né? Vem aí vem aí o mês de São João, hein? É, vai ser assim, hein? É, nós vamos estar junto com vocês aí nos melhores clássicos e o forrozinho gostoso da música sertaneja também vai estar por aqui até às 8 horas. Coisa boa, hein? Baile na Roça, é muito maravilhoso mesmo. São João tá chegando aí o mês de junho, muitas festas maravilhosas, comida típicas, muito forró pra você esquentar a ideia, hein? Assim, hein? Sanfona vai chiar todos os dias aqui pela sua 104.9, hein? Baile na Roça, meu bem. Maravilha! Toda tarde tem programa forró aqui na Juventude FM, hein? A Juventude FM sempre indo mais longe para ficar mais perto de você.

Vamos abrindo a sequência musical nos clássicos sertanejos aqui pela sua 104.9. Bom dia para você em qualquer ponto da cidade. É só você ligar 99-78-2763 que você vai pedir a sua música e a gente vai tocar e você vai oferecer para quem você quiser, hein? Se você entrar no zap da Juventude FM, pode mandar as suas mensagens escritas. Nós estamos aqui para mandar para oferecer a todos os seus ouvintes, queridos amigos, que você esteja oferecendo a música. 6:03 aqui na sua Juventude FM. Bom dia, vamos com os clássicos sertanejos.

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3: São 6 horas e 14, 6 e 14 aqui na sua 104.9. Programa Tradição Sertaneja, todos os sábados, das 6 às 8. 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Vamos mandar um abraço aos nossos ouvintes, ligado na 104.9. Quero mandar um abraço para o João dos Cucos, que não perde o seu programa. Para a Dona Cristina, aí na Vaca Tolada, Maria Lisboa, na Rua Nilo Romero. Mandar um abraço especial também para o Cowboy da Gata, aí do Rancho Cowboy. Mandar um abraço para o Bicho do Mato em qualquer ponto da cidade. Um abraço também para a Dona Edith, para a Elisa, para a Julita, para a Mônica, enfermeira aqui em Lagarto, para o Bogi, para José Carlos dos Produtos de Limpeza, Avelino, Cores e Pinturas, para o Pecinho, o homem do ar-condicionado. Mandar um abraço para o Fábio no Mesquita, Marlene, professora aí na Rua São Paulo, que não perde o som ao programa. Mandar um abraço para o nosso amigo Branquinho aí na sua chácara, lá no povoado Brejo, ouvindo a gente. Um abraço para o Dudu Santos, mandar um abraço também para a Everada Rainha do Folclore, para o seu José Antônio do BNH, para Adalto do Mingau, ouvindo a gente. Adalto está ouvindo o programa As Margens do Rio Piauí. Mandar um abraço para o Roberto das Verduras e todos os seus colaboradores ouvindo o programa Tradição Sertaneja. Estão ouvindo lá no sítio, né? Colhendo verduras com alto padrão de qualidade. Também está nos ouvindo aqui na cidade, na sua quitanda. Um abraço especial para você. Um abraço para o nosso amigo Avelino, ouvindo o programa Tradição Sertaneja também. Avelino ontem fez uma festa maravilhosa, hein? Foi muita cerveja e muito churrasco. Se você não foi, você perdeu, sabia? Você foi convidado e não foi? Mas foi uma festa muito maravilhosa. Foi até às 10 da noite aí. Rolou aí muita... Olha, os camarões realmente pareciam aquelas lagostas, né? Maravilha, né? Com muito queijo. Rapaz, foi uma festa maravilhosa mesmo. Tive a oportunidade de ser convidado e estive por lá até às 10 da noite, com muita cerveja boa, vinhos maravilhosos. Foi uma maravilha, né? E neste sábado tem o primeiro moído de vaquejadas e você não pode perder. No dia 30 de maio, hein? Neste sábado, lá no Parque Dois Irmãos, é o parque do nosso amigo Lee Claudinho, lá no povoado Brejo, vai ter com o Fael Vaqueiro e logo após o NB Envolvente, a realização de Galego do Drinks. Você vai pagar R$10 e a mulherada tá com entrada franca, entendeu? Então você não pode perder a oportunidade hoje de estar lá no povoado Brejo, onde lá o Brejo hoje é onde tem todas as festas, né? E você não pode perder. É dia 30, neste sábado, no Parque Dois Irmãos, grande, o primeiro moído de vaquejadas. Vai dar esse apoio lá para o nosso amigo, o Claudinho, hein? É muita festa boa, viu? Lá realmente é o lugar das coisas boas. E agora a gente vai ouvir mais um clássico sertanejo nesse sábado maravilhoso. E logo à tarde você sabe que tem, né? Moído de vaquejada lá no povoado Brejo. João Paulo e Daniel para o meu compadre lá de minha comadre Vera ouvindo o programa Tradição Sertaneja. 6:18.

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3: São 6:35 aqui na sua 104.9, Rádio Juventude FM, programa Tradição Sertaneja, todos os sábados, das 6 às 8, aqui pela sua 104.9. 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Manda um abraço aos nossos ouvintes ligados na 104.9 em qualquer ponto da cidade. Manda um abraço para o nosso amigo Luiz Enfermeiro, ouvindo Tradição Sertaneja, hein? Manda um abraço para o Péricles, para a Gina. A Gina está ouvindo a gente na Josias Machado. Será que a Gina hoje vai, dia 30, hoje, nesse sábado, ao primeiro moído de vaquejadas lá no povoado Brejo, no Parque dos Irmãos? Ó, Gina, a entrada hoje é franca para vocês mulheres, viu? Entrada franca. E os homens vão pagar uma quantiazinha, porque hoje tem NB o envolvente e com Fael Vaqueiro, né? Um grande show lá no Parque dos Irmãos, lá no povoado Brejo. Povoado Brejo sempre bombando, né? Tivemos aí o Imperador e agora tem grandes shows aí lá no Parque de Vaquejada, Dois Irmãos, e você não pode perder. Aproveite essa oportunidade, hein? Mês de junho vai chegando aí, é mês de muitas festas mesmo, hein? Manda um abraço para o nosso amigo Tio Marca de Fera, ouvindo o programa Tradição Sertaneja, aí no Posto de São Gabriel. Mandar um abraço também para o Assuelo da Prestação, sua esposa Adriana, que não perde um só programa. Adilson do Carcará, manda um abraço para o Chico do Loyola, para o Gilvão Oliveira, ligado com a gente, ligado na 104.9. O Pedro Batista, poeta, Raimundo da Itaperinha, ouvindo a gente. Muito obrigado mesmo por esse grande carinho do Rádio Ligado. Manda um abraço para o João Baco, é o pedreiro, ouvindo Tradição Sertaneja aí no Brejo. Manda um abraço para Clara e para Ana, que não perde um seu programa. Manda um abraço para o Cristóvão, ao Vivi e a Graziele, ligada na 104.9. E o nosso amigo Pifânio, ouvindo a gente. É o homem que gosta das pernas grossas, viu? Eita, homem namorado das desgraças. Cara, não é brincadeira não, hein? Manda um abraço para o nosso amigo Ed Santana, ouvindo Tradição Sertaneja, para Newton da Reconte Contabilidade, a Dona Maria Correia, ao Zé Didé na Vaza dos Cargos, Dona Tereza, ao Islã. Mandar um abraço para o nosso amigo Givaldão, para Gileno, e também para o Milton Caçador, que estava ontem lá no hospital de amor, aguardando.

presença do presidente, né? É, e eu vi lá nosso amigo Milton. Fui lá dar uma olhada nas aeronaves, né? Que são bonitas. E aí vi lá nosso amigo Newton Caçador, junto com o Givaldão. Mandar um abraço especial para as Ribeiro, para o Gilson da Dez, para o nosso amigo Islã, que não perde o seu programa. Mandar um abraço para o meu irmão Chico Riacho, Dona Piedade, aí na Rua do Riachão, ouvindo Tradição Sertaneja, nessa manhã, e toda a sua família. Um abraço para o seu Daniel, aí na Rua C, no conjunto Laudelino Freire, ouvindo o programa Tradição Sertaneja. São 6h38. Mais um clássico sertanejo aqui na sua Juventude FM. Rio Negro e Solimões, Velha Fazenda.

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3: São 6:52 aqui na sua 104.9. Juventude FM, programa Tradição Sertaneja, todos os sábados, das 6 às 8, aqui pela sua 104.9. Mandar um abraço especial ao nosso amigo Cowboy da Gata, que é logo mais amanhã, domingo, dia 30, ao Arraiar no Rancho Cowboy, hein? Ismael Marques vai estar lá e convidados. Apoio é o Manuel e amigos e a Juventude FM, né? Entrada franca, né? Então você não pode perder. Na rodovia Lagarto Riachão, no Rancho Cowboy da Gata, hein? É, vai ter o grande show com Ismael Marques e convidados. E você é o nosso convidado número 1, viu? Vou estar por lá, vou estar com vocês, hein? Aproveita a oportunidade de conhecer Abel Costa amanhã, dia 31, no Rancho Cowboy da Gata, nesse grande arraiá. Porque lá o negócio é bom, viu, macho? Lá a coisa é boa. Um abraço especial para Dona Iaci, seu Carmelito, que não perde um só programa, tá ligado sempre com a gente, ligado na 104.9. Mandar um abraço para o Acácio, meu amigo, para Arthur e Dona Carmelita. E mandar um abraço para Dona Conceição, a mãe de João dos Cocos, que não perde um só programa, tá sempre ligado na 104.9, né? Mandar um abraço para o meu amigo Galego, ligado na 104.9, hein, Galego? É o Galego Zé Paixão, que não perde um só programa, tá sempre ligado com a gente, mandando e pedindo muita música boa. Um abraço especial para Pretinha e Josemi aí no Bar do Peixe, ligado na 104.9. Um abraço para meu amigo Ivan, da Eletrônica Santa Maria, para Valdina do Loyola 1. Mandar um abraço para o Raimundo Celestino, mandar um abraço também para o nosso amigo Heraldo do Ouro, ligado na 104.9, ao Ivan da loja, das lojas a Sergipe Vidro, né? Ivan tá sempre... Não, a Casa do Vidraceiro, melhor dizendo. É ligado com a gente. E mandar um abraço para o Júnior do BNH, para a nossa amiga Fabrícia do Mocotó. Aquele mocotó mais gostoso da região, você vai encontrar lá na Fabrícia do Mocotó, hein? Não perca essa oportunidade de estar por lá, não, viu? E abraçando também a nossa querida Valdina do Loyola 1, Jorge Rodão, Raposão da Estrada, Maria dos Perfumes, ligada com a gente. E mandar um abraço para a nossa querida Helena Vieira, para o Nelson do Trator, mandar um abraço para o Ruiz lá no Brejo, hein? É, tá sempre ligado com a gente, ligado na 104, a Cessé no Lizarte. E mandar um abraço para o nosso amigo Sangue Boi na Horta, para Cid Carlos, Carlos Caminhoneiro, ligado com a gente, hein? É o homem que leva o coração da Cida na volante, hein? É. Nós temos hoje alguns probleminhas técnicos, mas nós estamos em mudança, né? A coisa é assim mesmo, né? É, tá tudo improvisado, mas para melhor, viu? Para melhor mesmo. E vamos ouvir mais um clássico sertanejo aqui na sua 104.9, 6:55, Canarinho Prisioneiro. Olha a hora, não perca a hora, 6:55.

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2: 7:02.
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3: São 7:12 aqui na sua 104.9. Programa Tradição Sertaneja todos os sábados, das 6 às 8, aqui pela sua 104.9. 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Neste sábado, dia 30, haverá o grande moído da vaquejada, lá no Parque Dois Irmãos, e você não pode perder, com Fael Vaqueiro, e logo após tem NB, o envolvente. A realização é do nosso amigo Galego Drinks. Saiba que mulheres a entrada é franca, né? Os homens pagam apenas R$10. Hoje, lá no Povoado Brejo, você não pode perder essa grande oportunidade no primeiro moído de vaquejada lá no Parque Dois Irmãos, do nosso amigo Claudinho, ouvindo o programa Tradição Sertaneja. Um abraço especial para você. Quero mandar um abraço especial para o nosso amigo Indo Emplacador e toda a sua família ligado na 104.9, o nosso amigo Cafu, que não perde um só programa. Muito obrigado mesmo por esse grande carinho do rádio ligado, né? A nossa querida amiga Dona Tânia, do BN, Dona Tânia, ouvindo Tradição Sertaneja. Muito obrigado mesmo por esse grande carinho do rádio ligado. Quero mandar um abraço também para o Galego. Galego nos ouvindo aí no povoado Limoeiro. Muito obrigado. E ele diz o seguinte aqui, hein? Ele diz assim, ó. Veja bem, o nosso amigo Galego. Ele diz assim, ó. Eita, cadê o nosso amigo Galego aqui, hein? O sistema não é brincadeira, não, viu? O sistema diz assim, ó. Ele diz assim: bom dia, meu amigo. Eu quero oferecer uma música aí para minha esposa Raimunda, meus filhos, meus netos e meu amigo Gilson, ouvindo o programa Tradição Sertaneja. Muito obrigado mesmo por esse grande carinho do Rádio Ligado, você ligado na 104,9. E vamos, hoje nós temos aniversariantes do dia.

Silene do Vatapá, que hoje está completando mais uma primavera, está sendo abraçada por todos os seus familiares, especialmente pelo nosso amigo, o Bicho do Mato, que diz a seguinte frase assim: que este dia seja repleto de realizações e alegria e que todo o bem que você espera, que você espalha pelo mundo, retorne a você de forma de bênçãos multiplicada, tornando o seu dia ainda mais especial. Para você, Silene, Silene do Vatapá, como é conhecida, sendo abraçada pelos seus grandes amigos, especialmente pelo Bicho do Mato, desejando muitas felicidades para você nesse dia maravilhoso. Você hoje recebe um grande presente, o maior presente que toda a humanidade poderia te dar, e Deus te dá sozinho, que é o dom da vida. Aproveite cada dia mais. Corra no campo como se você fosse uma criança. Corra na chuva. Aproveite a vida. Ria cada dia mais. Espalhe esse sorriso para que as pessoas possam ser contagiadas com a sua alegria, com a sua felicidade. Lembre que nas nossas vidas, muitas coisas, muitas pedras encontramos nos nossos caminhos. Mas você sabe que você pode contorná-las. Você é inteligente o suficiente para que possa contorná-las, assim como os rios contornam as montanhas. Seja feliz, aproveite a vida, espalhe essa sua alegria a todos nós. Ainda mais pessoas especiais que gostam muito de você. Desejo que você conquiste tudo aquilo que sonha e que realmente aproveite com muitas felicidades. Que a vida lhe sorria com amor, saúde e prosperidade. Felicidades para você. Minha querida Silene, exceção, os sinceros votos de felicidades e felicitações para você, Silene do Vatapá, completando hoje mais uma primavera, nessa linda manhã de sábado. Espalhe as suas alegrias, o teu sorriso, a tua felicidade, para que possa contagiar a todos nós. E uma música, a música que realmente você gosta de ouvir, com Bruno e Marrone. Por um minuto, aqui na sua 104,9.

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3: São 7:31 aqui na sua 104.9. Rádio Juventude FM, programa Tradição Sertaneja, todos os sábados das 6 às 8, aqui pela sua 104.9. 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Quero mandar um abraço para meu amigo Martim do Empório das Bebidas, nesse São João, friozinho gostoso, né? 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E neste sábado, dia 30, você não pode perder o primeiro moído da vaquejada lá no Parque Dois Irmãos, do nosso amigo Claudinho. Vai showzão com o Fael Vaqueiro e logo após o NB Envolvente. A realização é do Galego Drinks. E a mulherada tá de entrada franca hoje, viu? Você pode botar aquele batom gostoso, bonito, e lá festejar hoje no primeiro moído de vaquejadas lá no povoado Brejo. Você não pode perder. Mandar um abraço especial para o nosso amigo Gordo Sofá, também que tá ligado com a gente, que não perde o seu programa. E um abração também especial para o nosso amigo Avelar, aí na horta. Seu Avelar deve estar lá dançando o forrozão gostoso, né? Manda um abraço também para a Vaneide de Regi, para minha tia Rosária, para a Erenilza, lá no bairro Jardim Campo Novo, para Dona Joseane, a mãe do Brito. Manda um abraço para o meu amigo Micael, seu Dedé, seu Lindolfo, a Anselma aí na exposição, sua esposa Josefa, Maria de Barbosinha, lá no Brejo, minha tia, para o seu Chico Ceará, Claudice, Dão Carreiro, a Laysa Gabriele também, ouvindo o programa Tradição Sertaneja. E hoje também, dia 30 de maio, haverá uma grande festa na Confraria Paulistana, as produções é de Cabeludo Produções e Eventos, A Noite das Estrelas, com Duda Mix e também a Dalgisa, a Mulher Sem Coração, e Douglas Costa. Então você não pode perder. Hoje nós temos muita festa realmente para que você ir. À tarde você vai estar lá no Parque de Vaquejada Dois Irmãos. À noite você vai estar na Confraria Paulistana com as Noites das Estrelas. E amanhã você vai estar no arraiá do nosso amigo Cowboy da Gata, lá no Rancho Cowboy, lá no povoado de Boia. Muitas maravilhas para vocês e muita festa. São João é assim, a coisa é boa, viu? E a dona Elisa ligou e pediu a música com Zezé de Camargo e Luciano para oferecer especialmente para Edésio, para Liz, para Iviane, e oferece também para Edith, para Dulce do Sindicato, para Helena Vieira, para Everalda Rainha do Folclore, Marlene Professora, para Maria Lisboa, oferece para Raimundinha de São Miguel, para Neuza de Pipi, Zul de Eloy, para o Chico Riacho, Dona Piedade, oferece também para Rosa de Carlinho, seu Avelar na Horta, e Valdina aí do Loyola 1. E a música é Andorinha Mensageira. E a gente

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3: São 7h46 aqui na sua 104.9. Programa Tradição Sertaneja, todos os sábados. 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Vamos mandar um abraço aos nossos ouvintes, ouvindo o programa Tradição Sertaneja, ligado na 104.9. Seu Edson do Ferro Velho Ribeiro, que não perde o seu programa. Mandar um abraço para Dona Tânia, aí no BNH. Mandar um abraço para seu Osiel Loyola, a sua esposa Jane, seu filho Cleberson e sua Nora Civalda. Mandar um abraço para o Carlos Cambista, no BNH. Mandar um abraço também para o nosso amigo Agenor Barbosa, para Dona Zefinha, para Eduardo, para Luzia, para Carlos Eduardo e Maria Eduarda, ouvindo o programa Tradição Sertaneja aí no Povoado Brejo. Um abraço para Dona Elia, para Alana, para o Gabriel. E mandar um abraço especial para o nosso amigo Gordo do Sofá, que não perde o seu programa aqui em Lagarto, hein? Um abraço para o Carlos Cambista, também no BNH. E um abraço para Dolores da Matinha. Quero mandar um abraço especial também para Dona Erenilza aí no bairro Jardim Campo Novo, para Rai, para Luiz Sisto, para Rosinaldo Motopeças, na Matinha, para Romário do Libório, para o Guri Eletricista, para Luiz João Miúdo, para Zé de Otacília e Moisés do Coqueiro de Baixo, para Dona Rosalina, aí no povoado Limoeiro, ligada com a gente, ligada na 104.9. E quero mandar um abraço também para o nosso amigo André, professor. Ele diz assim, parabéns a essa pessoa, nota 10, a Silene. Hoje é dia de vatapá de graça. Será mesmo? Será mesmo, professor André? Será que a gente vai lá comer esse vatapá delicioso, que diz que é uma delícia? É uma guerreira, às vezes vejo ela na feira brincando, escondendo o caldeirão. Ainda chama de André safado. Essa Silene não é brincadeira então, né, André? Mas parabéns mesmo, especial para você, Silene, nesse dia maravilhoso, nesse dia de hoje, viu? Todo mundo te parabenizando, te mandando muitas felicidades. Mandar um abraço para o doutor Henriclei, ouvindo o Tradição Sertaneja também. Mandar mais um abraço especial para a professora Aurelina, ligada na 104.9. Mandar um abraço para a Didi, a Dinha, sua esposa, para o Laranjeiras, a esposa Laranjeiras, para a Rai. Mandar um abraço para o Zé de Cazuza, lá no Urubutinga, ouvindo o programa Tradição Sertaneja. Para a Aparecida, filha de seu Enoque, para o Gildeon Fogueteiro, ouvindo a gente. Um Josias Pintor também, que não perde o seu programa. E vamos aqui, né, atender ao nosso amigo Assuelo da Prestação. Tá ligado com a gente, ligado na 104.9, hein? Ele diz assim, ó. Bom dia, Abel Costa. Eu quero oferecer a música Carta com Milionário José Rico, para oferecer especialmente para minha esposa Adriana, para Josefina, para o seu Osiel, para o tio Marcar de Fera, para o Bicho do Mato, para o Genivaldo Mecânico, para Lula, para o Jailton Silva, Dilma dos Santos, para o Índio Emplacador, para Romário do Libório, para o Hulk, para Dulce do Sindicato, a Dama de Vermelho, para Helena Vieira, a Maria dos Perfumes, a Dolores e ao esposo Edilson, a Dona Maria Corrêa, André Mototáxi, ao seu Manuel Vaqueiro. Um abração também para Zé de Cazuza, ouvindo o programa Tradição Sertaneja. Quero também aproveitar e mandar um abraço todo especial para seu Manuel Vaqueiro, ouvindo Tradição Sertaneja. E também vamos ouvir a música Um Violeiro Toca. Essa música, quem pediu especialmente foi o nosso amigo Júnior do BNH, que ele oferece essa música, sabe para quem? Ele oferece especialmente para toda a galera que faz o melhor mocotó de Lagarto, o mocotó da Fabrícia, para Manuela, para Elma, para Elisa, para Tamara, para Dona Maria, e também oferece aqui para todos no bairro Novo Horizonte, ligado na audiência do Tradição Sertaneja. Também o Sorim, Lene, Ednaine, Ednete, todos no BNH, ligado na 104.9. Ouvindo Tradição Sertaneja, e você vai poder saborear o melhor mocotó de Lagarto, mocotó da Fabrícia. Vamos ouvir os dois clássicos sertanejos, atendendo ao nosso amigo Júnior do BNH e atendendo ao Assuelo da Prestação, ligado na 104.9. Juventude FM, onde o sucesso é você em primeiro lugar. 6h50. Eita, a música tá voltando assim, né? Mas a gente vai aqui e manda música boa pra você no rádio aqui. São clássicos sertanejos, todas as manhãs, aos sábados, na Juventude FM.

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0: São 7h59 aqui na sua 104.9. Finalzinho de programa, hein? Tô morrendo de saudade de vocês, hein? Mas prometo voltar, se Deus quiser, no próximo sábado com mais um Tradição Sertaneja aqui pela sua 104.9. O programa de hoje, de modo especial, os parabéns para nossa querida amiga Silene. Silene do Vatapá, como assim é conhecida. Agradeço a todos vocês que estiveram conosco das 6 às 8 aqui pela sua 104.9. E não esqueça que o caminho para encontrar a sabedoria vem do alto. Tchau, gente! Vem aí o Bira Júnior e o pastor mais eclético do rádio, o mais sorridente, que transmite a mensagem da paz com muita alegria, com muita felicidade e muitos sorrisos. Parabéns para você, Samuel Xavier. E vem aí o Bira Júnior com mais um clássico até às 10 da manhã.
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8:12 na Juventude FM 104.9. Bom dia para você que está nesta sintonia junto comigo. Uma ótima manhã de sabadão para você, hoje dia 30/5/2026. Bira Júnior juntinho com você até as 10 horas, falando muita música boa no sabadão da Juventude. É sabadão, é final de semana, é sabadão da Juventude junto com você no rádio, no celular, em qualquer canto desta cidade. Você no carro, no trabalho, em casa, você aí, né? E ouvindo essa rádio maravilhosa que faz a diferença, um ótimo dia para você, um bom trabalho para você que está trabalhando e obrigado pela carona, você que está me levando aí dentro do seu carro. Dentro do seu carro, em sua casa, em qualquer canto, Bira Júnior, este ótimo sábado. Ligue e participe pelo 799-9978-2763, repetindo pelo 799-9978-2763. É fácil demais para você participar. E vamos começar com esta música aqui, que é um super clássico de 1983. Não foi composto pelo cantor que está cantando ela, né? Que é o Tim Maia. É, pois é. O Descobridor dos Sete Mares foi feito por dois irmãos aí publicitários que estavam falidos, rapaz. Eles estudaram os gostos do Tim Maia e criaram essa linda música sob medida, sabendo que ele amava praias e barcos. Ó, essa música aí cita vários locais do Brasil e é uma verdadeira celebração à liberdade e ao espírito acolhedor do nosso povo. Então, aumente o som e vamos nessa, vamos de música. O Descobridor dos Sete Mares, Tim Maia, para você ouvir nesta ótima manhã.

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0: Padre Reginaldo Manzotti. Sou eu, Bira Júnior, junto com você nesta ótima manhã de sabadão. 8 horas mais 26 minutos e esta última música que você acabou de ouvir, Padre Reginaldo Manzotti e Michel Teló, Um Jantar para Jesus, foi a pedido dela, Dona Regina, aí na Rua Simão Dias, já está com o rádio ligado, ouvindo toda a programação. E aquela música que você ouviu também, a anterior desta música de Padre Reginaldo Manzotti, foi a pedido dele, grande Pedro Batista, também já ouvindo o programa aí, ligadinho, diretamente da cidade aí do centro, sempre com o rádio no pé do ouvido, ouvindo o Sabadão da Juventude neste ótimo sábado, hoje dia 30/5/2026, finalzinho do mês de maio, né? Mês de maio indo embora, vindo aí o mês de junho, o mês do forró. Tá todo mundo ansioso pra dançar aquele forrozão, pra mexer o corpinho, hein? Manda mensagem, liga e participa pelo 799-9978-2763. 799-9978-2763. É fácil demais para você participar. Eu de cá e você de lá. Mas estamos juntinhos nessa sintonia maravilhosa da Rádio Juventude FM. Vamos ao nosso zap. Tem ouvinte querendo falar com a gente. Bom dia.
1: Participar deste maravilhoso. Bom dia, meu amigo Pira Júnior. É um prazer participar deste maravilhoso programa Sabadão da Juventude. Eu gostaria, pai, de ouvir a música do saudoso Aguinaldo Timóteo, Simplesmente a Deus, oferecendo toda essa legião de ouvintes, a cowboy da gata aí no seu rancho, a guria eletricista aí no BNH, a Cláudio da limpeza, a Edivaldo aí no BNH, a meu amigo aí, rapaz, Genival Motopeça, o mecânico, a Everalda, a rainha do folclórico, e também a seu Osiel do Loyola, a Dulce do Sindicato, a Maria do Perfume, a Helena Vieira, a Gidene, seu esposo Cristóvão, aí no povoado Tanque, a Índio Impacto.

0: Jogador em família, seu irmão Bita, a Cafu, a Hulk, a Edson e sua esposa Valdênia. E não esquecendo a base também de Edson do Ferro Velho Ribeiro, André Professor, o popular André Mototáxi, a Romário do Libório, a Nenezão. Enfim, a toda essa legião de ouvintes e a rainha do folclórico, é Veralda, viu? Valeu que valeu, Bira Júnior.
1: Valeu que valeu, muito obrigado pela participação, obrigado pela sintonia. E a rainha do folclore, é Veralda. Eu vi ela ontem passando aí na Lauda ali no Freire. É, rapaz, caminhando, ninguém sabe pra onde ia. Se vinha ou se vai, só sei que ela estava lá toda produzida com aquele vestidão dela. É, passeando aí pelo centro da cidade. Daqui a pouco ela participa, né? Só gente boa, só gente bacana nesta programação que faz a diferença. Tem gente aí no bairro Cidade Nova, Silvio Romero, Novo Horizonte, Alto da Boa Vista, no bairro Horta, Aldemar de Cavalho, Laudelino Freire, tem também aí no Libório, né? No Jardim Campo Novo, nas Pratas, Exposição, lá no Loyola. Eita, é muita gente boa, muita gente bacana nesta sintonia, neste sabadão da juventude. Tocando as mais antigas até as 9 horas, depois das 9 às atuais, pra você ouvir, tá? E tem mais ouvinte aqui no Zap. É, só gente legal, viu? O Antônio Relojoeiro. Bom dia, Bira Júnior. Quero ver a música de Genival Lacerda, O Ronque do Jegue, para oferecer às amigas e amigos. Que Deus lhe abençoe sempre. Obrigado, Antônio Relojoeiro, pela sintonia, pelo carinho da audiência. Continue aí com o rádio ligado. E também o Hildo, lá de Simão Dias, né? Bom dia, Bira Júnior. Aqui é Hildo de Simão Dias. É pela primeira vez que participo deste programa. Para pedir a música de Zizi Posse, Perigo, ofereço, é a música Perigo de Zizi Posse, né? Ofereço a todos vocês da Juventude FM para o Bicho do Mato, que é o futuro locutor. É, rapaz, Bicho do Mato tá em todas as programações aí da Juventude FM, ele é demais. E para todos da minha família, valeu Bira Júnior, valeu Hildo, lá de Simão Dias, tá na sintonia. Só gente legal, só gente bacana junto comigo. Ligue, participe, vamos nessa, é sabadão, é final de semana e eu estou aqui junto com você. Ele também está na sintonia, né? O grande Romeu. Alô, Romeu, oi.
2: Bom dia, Bira. Bom dia, produção. Ô, Bira, é Romeu que está falando. Eu gostaria de ouvir a música Vamos Fugir, de Gilberto Passos, Gil Moreira, viu? E gostaria de oferecer a toda a minha família, meus netos, meus filhos, minhas filhas, enfim, a todos, faz parte da família e a toda a sociedade lagartense, ok? Meu amigo Roquinho, meu amigo o Osto, enfim, todos, ok, Bira? Se possível, toca essa música aí.
1: Valeu que valeu, grande Romeu. É, ele mesmo, rapaz. Já está ligadinho, né? Junto com o Bira Júnior neste sabadão da juventude. Muita gente legal, muita gente bacana. Então vamos nessa, vamos com Aguinaldo Timóteo, Simplesmente Adeus. Em seguida, as demais músicas para você ouvir neste sabadão. É só música boa, é só música top para você ouvir, viu?

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0: bom demais, né? Gilberto Gil, Vamos Fugir. Esse daí foi a pedido dele. Grande Romeu, tá na sintonia, tá ligadinho junto com a gente. Vamos agora com um forrozinho. Genival Lacerda, Rock do Jegue, a pedido dele, Grande Antônio. Em seguida, Luiz Gonzaga, numa sala de reboco, a pedido do doutor Henry Clay, o homem da lei.
1: Mané Valentim, eu quero rock do jegue, mas um rock do jegue nordestino. Mr. Sivuca, Monsieur Dominguinho, tenha bondade com os dois fole. Vamos começar. Um, dois.

0: Cowboy Vagabundo, a pedido dele, Cowboy da Gata, né? Aí na sintonia, sempre ligado, sempre participando.
1: Obrigado.
2: Bila Júnior, ouvintes do Sabadão da Juventude, Rádio Juventude FM, 100% comunitária. Gostaria de escutar uma música aí com o Juliano César, ainda existe. Cowboy Vagabundo, oferecer a Dona Dolores, Dona Gibene, Muri Eletricista, Genival Mecânico, ao Alfredo da Pestação, Bicho do Mato, a todo mundo. E aproveitar, convidar que amanhã tem um arraiado Rancho, Cowboy da Gata, o Ismael do Piseiro convidado. Valeu, Bila Júnior, tô aqui dando uns pauzinhos pesados, vou até de noite. Bira, vamos pra cá,
0: eita,
2: Bira,
0: rapaz. Tá demais o homem, hein? Vai até de noite aí na luta, na labuta, trabalhando. É. O homem é o verdadeiro cowboy, mas não é do Texas não, viu? É daqui de Lagarto mesmo. Valeu, Cowboy da Gata, muito obrigado pela sintonia, né? Grande cowboy, um bom dia pra você, um bom sabadão. É sabadão e você está juntinho comigo, eu de cá e você de lá, juntos nesta maravilhosa sintonia. 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Sabadão da Juventude com muitas participações, só gente legal, só gente bacana junto comigo nesta ótima manhã de sábado. Bom dia pra você.
3: Bom dia, Bira Júnior.
0: Bom dia.
3: Bira Júnior, gostaria de ouvir a música de Padre Zezinho, A Família, pra oferecer a meu esposo, que ele gosta muito, ele ama essa música.
0: É, rapaz.
3: E a importância, né, da família é muito grande, né? É
0: com
3: coisa
0: certeza.
3: De Deus, né?
0: É o projeto de Deus, é. A Raimundo aí no BNH, Natanzinho, Fagner, todo mundo ligado, sempre na Juventude FM, a rádio que faz a diferença. Muito obrigado, Raimundo, pela sua participação. Continue aí com o rádio ligado. E um alô também para o Natan, né? Natanzinho, o netinho Natanzinho, é. E o Fagner também, todos aí ligadinhos nesta ótima programação.

0: vocês, é fácil demais para você participar. Oi!
1: Oi, Bira, aqui é Maria do Centro. Não perco seu programa por nada. Quando eu não ligo, mas estou na escuta. Agora mesmo você está tocando aí Agnaldo Timóteo, né? Uma linda música. E quero pedir a música de Gigliola, Deus Como Eu Te Amo. Hoje estou me lembrando de uma pessoa que já foi deste mundo e que era meu grande amor.
0: Muito obrigado, Maria. Maria Mariese aí na sintonia, sempre ligada. Daqui a pouquinho, essa música boa para você recordar, tá certo? É, tocando aí nas últimas das antigas, depois vem as músicas atuais. E quem está na linha é ele, grande bicho do mato, muito bom dia.
2: Bom dia, meu amigo Bira Júnior.
0: Tudo bom com você?
2: Tudo na santa paz, graças a Deus. Mais um dia aí, dado de presente por Deus, é só agradecer.
0: É só gratidão. Tá é demais. Verdade.
2: Bira, hoje o motivo da minha ligação hoje é para parabenizar uma grande amiga. É a Silene, conhecida como a Silene, a negona do Vatapá.
0: E de onde é a Silene?
2: Ela é daqui de Lagarto.
0: Lagarto do Sergipe? De que bairro?
2: É verdade.
0: Povoado?
2: Pronto, ela trabalha na casa do nosso amigo Isaú Monteiro.
0: Ô, rapaz, então é famosa ela, né?
2: É verdade, é conhecida como a negona do Vatapá, né? A negona da sopa.
0: O Vatapá, a sopinha deve ser boa demais, né, não?
2: É verdade, com certeza. Então,
0: deve ser bem preparada. Então, vamos...
2: Gostaria de parabenizar ela, desejar muita paz, saúde e felicidade, que o Senhor Jesus abençoe. Não só hoje, que é o dia do aniversário dela, mas todos os dias da vida dela.
0: Beleza, já preparei uma música de parabéns aqui pra tocar agorinha. Pronto?
2: E apoio aí, aproveitar e mandar um alô aí pra galerinha aqui na área das oficinas. Tá sempre ligado e ouvindo, meu amigo Zé Mecânico. Nosso amigo Cosme aqui do Pastel, lá da Praça São Domingos.
0: Essa galerinha massa aí que tá sempre com o rádio ligado, né, bicho?
2: Por lá também tá nosso amigo Ronaldo, da Borracharia. Ronaldo é o vintacido de toda a programação aí, viu?
0: E o carrinho do picolé já tá pronto?
2: Oi?
0: Já tá pronto o carrinho do picolé?
2: Já estamos trabalhando. Só tá faltando agora plotar ele.
0: Ah, só tá esperando aí o toque final, a cereja do bolo.
2: Só plotar. Bota o nome do Zé Mecânico aí, que ele é o vintacido aí da programação aí, viu?
0: Tá sempre ligado, tá. O homem. Beleza.
2: É um vento assuada.
0: Vamos nessa. Vamos então com a música de parabéns pra parabenizar ela, né? Completando idade nova hoje. É a negona do...
2: Do Vatapá, Silene, nossa amiga Silene.
0: Silene, pronto. É. A Silene aí completando idade nova. Hoje, sabadão, dia 30, bicho do mato. Bom dia pra
2: verdade.
0: Você.
2: É verdade. Então, que o Senhor Jesus abençoe ela, né? É uma alegria, né? Quando
0: com certeza.
2: O Senhor Jesus permite a gente de colher mais uma flor no Jardim da Existência. É bom demais, só agradecer a Deus.
0: Comemoração pela vida, né?
2: E um abraço pra todos,
0: né?
2: Os ouvintes, pra não se alongar muito. Pra todos, se sintam abraçados aí.
0: Valeu, bicho do mato. Bom dia pra
2: beleza,
0: você, obrigado.
2: E nosso amigo Samuel Xavier,
0: por aí, daqui a pouquinho.
2: Levando aquela palavra diretamente ao coração, falando de a palavra de Deus, é muito bom.
0: Maravilha!
2: A palavra de Deus é um alimento para a alma.
0: Maravilha, como diz ele, né?
2: É maravilha, e é o pastor que não precisa nem fazer cócega, que ele já tá rindo. Valeu, aquele abraço.

0: Parabéns, muitos anos de vida pra você. É a Cilenda e completando idade nova hoje. Parabéns, tenha muitos e muitos anos de vida, muita saúde e muita paz. É.
1: Domingo de pé.
0: Agora vamos com o Padre Zezinho, oração pela família, pedido da Dona Raimunda.
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0: Etiqueta. Aguinaldo Timóteo. Bom demais, é? E essa música que você acabou de ouvir foi a pedido dela, Elisa, já está aí na sintonia.
1: Bom dia, meu amigo Bira Júnior.
0: Bom dia.
1: Você tá bem?
0: Bem demais, graças a Deus.
1: Eu gostaria de ouvir a música com Aguinaldo Timóteo, Etiqueta. Ofereço para Edésio, Viviane e Alice, Edith, Dulce do Sindicato, Helena Vieira, Comadre Everada, Rani Flacore, Marlene Professora, Maria Lisboa, Raimundinho de Miguel, Neza de Pipi Jardim Campo Novo, Chico Riacho Piedade, Rosa de Carlinho, Zulda Elois, Avelã da Horta, Galdina do Loyola, para Raimundo, Zefinha e Larissa. Muito obrigado, Bira Júnior.
0: Valeu que valeu, Elisa.
2: Bom dia, Bira Júnior. Aqui que tá falando é Ludinha, do Bom Jardim dia. Campo Novo. Passe uma música de José Orlando, aquela que eu gosto.
0: Vou procurar.
2: Aquela que eu mandei você passar outro dia. Obrigado, fique com Deus, tchau.
0: Fica com Deus você também, Lourdinha aí do Jardim. Obrigado pela sintonia, obrigado pelo carinho da audiência. Tem mais ouvinte no zap.
3: Bom dia, Bira Júnior. Aqui bom é Luiz Carlos, povoado do Butinga, amigão.
0: Epa!
3: Tudo bom aí?
0: Tudo na
3: quero
0: paz.
3: Quero que você uma música aí, Genival da Serra. Ela na deu o rádio.
0: Beleza.
3: Para oferecer a Zé de Cazuza aqui no povoado do Butinga. A Reninho, um namorador aí no povoado, aí no Abano. E a toda a galera do povoado do Butinga. Valeu, Bira. E se esquecendo de Cowboy da Gata. Não?

0: Da gata, é gente boa, tá dando os passinhos dele. Valeu, Bira.
1: É, rapaz, o cowboy da gata tá na labuta, né? Ele disse que vai trabalhar hoje até a noite. É, grande cowboy da gata. Valeu, que valeu, Luiz Carlos aí no Urubutinga, sempre ligado, sempre participando de toda a programação. Vamos agora a um rápido apoio cultural, já já eu vou. Sempre ligado, sempre participando de toda a programação. Vamos agora a um rápido apoio cultural, já já eu volto com mais músicas e mais interações.
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2: 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Já já estaremos de volta.
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0: 9 horas mais 24 minutos, Bira Júnior junto com você novamente. Ligue e participe pelo 799-9978-2763. Repetindo, pelo 799-9978-2763. Hoje, dia 30 de 5 de 2026. Só gente legal, só gente bacana junto comigo neste ótimo sabadão ensolarado, nesta ótima manhã. Gente nos bairros, no centro, nos povoados, em qualquer canto desta cidade, né? Tem gente em todos os lugares. É, você no carro, você trabalhando, você em casa, você que já chegou da feira, é. Dona Vera Regina aí também na sintonia, sempre ligada. Um ótimo dia pra você. Tá todo mundo ligado, tá todo mundo junto com o Bira Júnior nesta ótima manhã. E tem ouvinte no zap. Oi, bom dia.
1: Bom dia, meu amigo Bira Júnior. Quero ouvir hoje uma música, hoje de. Diga aí. Da banda Siwei. Para minha mãe, Madama Nália do bairro Jardim Campo Novo, né? E avisando a todos os seus clientes e a todos, galera do Jardim Campo Novo e toda a galera de Cristinápolis e Esplanada, viu? Aguarde que amanhã nós estaremos chegando aí em Cristinápolis, aí na cidade de povoado Água Branca, viu? Estamos aí fazendo uma belíssima visita aí a um grandioso festa de orixás aí num zelador aí, viu? Amanhã, sendo que Deus queira, viu?

0: Valeu que valeu, o grande Tico aí no Jardim, sempre ligado, sempre participando. Um ótimo dia pra você, um bom sabadão. E tem mais ouvinte do Zap, quem será que vem por aí, hein?
1: Jura, bom dia.
0: Bom dia.
1: Jura, eu peço dó, mas eu vou ser, se foi cômodo. Mandei unha pintada à mãe. E outra de qualquer um desse mamonteiro. Aí eu ofereço pessoalmente a meu filho Tiago, que está completando um ano hoje, aniversariando. A meu filho Júnior. A minha filha Tainara. A meu genro Wallace Barone. E todos os meus netos e bisnetos. Especialmente a você, sua família, viu? Toda a família de Zé Padeiro, né? Eu conheço um pouco deles. E a mim, a Erineuza no Jardim Campo Novo, com a Devirão Sem Terra, e todos os locutores da rádio, viu? Tô na escuta, viu? Todo eu escuto, todos sabem escutar o seu programa. Passe, por favor, viu, Bira? Estou escutando, viu? Deus abençoe, um feliz final de semana. Jesus te proteja, você e a nós, no nosso dia, viu? Um bom dia.
0: Valeu que valeu, Tânia, sempre ligadinha, sempre junta comigo em toda a programação da Juventude FM. Muito obrigado pela sintonia, muito obrigado pelo carinho da audiência. Um ótimo dia para você, um sabadão abençoado. Sabadão, manhã de sol, hoje dia 30, né? Finalzinho do mês de maio, junho vindo aí, o mês do forró. É, e os festejos juninos já começou aí em várias localidades, em vários lugares. O Arraiá do Povo e Vila do Forró em Aracaju. É, após a grande abertura ontem, né? Ontem lá na Orla de Atalaia, hoje estreia o projeto Forró da Gente no Barracão da Vila, reunindo ícones do forró raiz e pé de serra a partir das 19 horas de hoje. Tem também o Forró Siri, ó, em Nossa Senhora do Socorro, uma das maiores festas juninas do estado. Inicia oficialmente a sua programação hoje sábado. Em São Cristóvão também já está em clima de São João, a cidade mãe. Realiza a virada junina da ilha, grande a partir das 14 horas, seguida de apresentações musicais na Rua Gastronômica, às 18 horas. É demais, hein? Programação vasta aí do São João. E vamos nessa, vamos com Seaway. É, Seaway Elétrico, a pedido dele, grande Tico, aí no Jardim, sempre ligadinho.

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0: Eita, forrozão legal, né? Genival Lacerda, ele deu o rádio, você acabou de ouvir na Juventude FM 104.9. 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Bom demais, manhã de sabadão, hoje dia 30 do 5 de 2026, um ótimo dia para você que está nesta sintonia, você que está ligadinho junto comigo. E a música aí na voz dele é o Alcimar Monteiro, né? Música, né? Que forrozão legal. Essa daí, quem gosta muito é ele, o Neto de Zé Padeiro, que está lá no bairro Novo Horizonte, Dona Ciene. Está todo mundo na sintonia por lá. Dona Rosilene também, o Biratã, Rosivânia, Luiz, Cauã, William, Clécia, Juliana. Todo mundo ligado. Todo mundo junto com o Bira Júnior. É aquela música lá, Badabauê. É, rapaz, você ouviu bem aí, né? É sabadão, são exatamente 9 horas mais 43 minutos. E vamos nessa, tem muita música boa pra você ouvir. Vamos agora com o Pistoleiro do Amor, Zé Cantor, pra você ouvir nesta manhã de sabadão. Tá aí, né? Uma música de José Orlando.
1: Zé Cantor.
0: Pedi uma música de José Orlando, foi ela, Lourdinha, aí no Jardim. Vou tocar essa música na voz dele, Zé Cantor, pra você ouvir neste sabadão.

Bom demais, né? Dois Rubins, Solange Almeida e Flávio José. Você acabou de ouvir na Juventude FM 104.9.

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0: João Gomes e Dorgival Dantas. Esta ótima manhã de sabadão. Bom dia pra você.
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0: É finalzinho do sabadão da juventude. Muito obrigado pelo carinho da audiência.
1: Eu amo muito.
0: E ainda tem ouvinte aqui no zap, hein?
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2: Bom dia, Bira Júnior. Tudo bem? Tudo na paz? Tudo com saúde? Você e sua família?
0: Tudo na paz.
2: Um alô aqui para Bicho do Mato, o tio Marcado de Ferra, Sueli, da Prestação do Coqueiro de Baixo, Burielec, Sista, Helena Vieira, Maria dos Perfumes, Gidena do Povoado Tanque, Cabo Zé do Povoado Tanque, minha esposa Jane, meu filho Clefto e sua esposa Sivalda aqui em Lagarto, doutora Sueli, doutora Samile. Um alô para Reginaldo e Vera, sua esposa, aqui na rua de...

Riachão e Lagarto. Um alô para Tabaiana, xará de Chico Mariano, aqui no Conjunto Silvio Romero, que toma de conta da fazenda.

0: Mercadinho Serrano, aqui no Loyola, e sua esposa Clécia. Deon Caçambeiro e sua esposa Nilce, aqui no Loyola. E Deus abençoe a todos os 20. E um alô para Júnior Ração, aqui na cidade de Lagarto. Um bom dia para todos os 20.
1: Valeu.
0: Meu irmão Barbadinho Luiz Loyola.
1: Valeu, que valeu, Oziel aí no Loyola, sempre ligado, sempre participando de toda a programação. É, Jailton já tá por aqui, Samuel acabou de chegar, ou é o Samuel ou o Matuto, né? Para o programa Amanhã com Deus. Manda um alô para minha princesa Bárbara, todos aí na sintonia. É, todos aí na rua Simão Dias, ligadinho também, a Vera, a Regina, o Guilherme, a Bárbara, todo mundo ligado junto com o Bira Júnior nessa última manhã de sabadão. Muito obrigado pela sintonia, obrigado pelo carinho da audiência. É. Ele chegou, Samuel. Alô, Samuel, bom dia.
2: Bom dia, meu caro Bira Júnior.
1: É, Jailton já tá por aqui.
2: É, tô vendo aí, meu parceiro.
1: Já tá organizando todo o esquema, deixando no ponto, alinhado.
2: Vem aí, amanhã com Deus. Show de bola. E uma boa programação aí, viu? Faz música boa.
1: Chega a estar ofegante você. Veio correndo.
2: Correndo. Ihuuu! Enrola que eu tô com frio, né, Jailton?
1: Jailton tá com frio, não. Jailton não fica com frio, não. Valeu, Samuel.
2: Valeu, Bira.
1: Uma boa apresentação pra vocês aí no Manhã com Deus. Vem aí o programa Amanhã com Deus pra você, né? Hoje é uma ótima manhã de sabadão. Vou nessa, né? Valeu, Jailton. Valeu, tô indo, viu? Valeu, valeu. Tchau. Valeu.
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5: 10 horas e 2 minutos.
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1: Seis, programa Amanhã com Deus. Hoje, dia 30 de maio, né, meu caro? Já é chegando já o finalzinho do mês, hein?
2: É, rapaz, amanhã já é o último dia, né? Dia 31, viu? Né?
1: Próximo amanhã, mês já meio ano, né?
2: Segunda-feira já é 1º de junho.
1: É, né? Falta 260 dias para o novo ano.
2: É isso,
1: é? Novo, né? Quem sabe pode ser novo presidente, novo governo, novo deputado. Tudo pode ser novo.
2: Tudo pode
1: ou
2: ser novo.
1: Ou não continuar como antes no quartel de Abrantes.
2: É verdade.
1: Falta 216 dias. Olha, esse período agora é o período que o pessoal fica nervoso. Não pode olhar com o feio, o cara quer brigar.
2: É verdade. Hein?
1: É, hoje também, meu caro Jailton, é o dia do decorador.
2: Oh, muito bem.
1: Você sabia que tem o decorador, você faz sua casa e...
2: É, tem o decorador.
1: Chama
2: lá,
1: o profissional para decorar sua casa.
2: É verdade. Que lagarto tem muitos, né?
1: Tem. Quero mandar uns parabéns. E também isso. O dia do... Hoje é... Dia do decorador, meu caro Jair.
2: Isso.
1: E também dia do geólogo.
2: Geólogo, isso. Ele estuda a terra, né?
1: Isso, né?
2: É, faz os planejamentos, se o solo tá bom, se não tá, para plantar. Qual local específico, né, para estar.
1: É um emprego federal, não é estadual, não. É federal, o negócio é de cima.
2: Muito bem. Olha, ouvindo a gente já, nosso amigo Rogério de Tino, viu?
1: Gente boa, o amigo Rogério.
2: É, tá ouvindo a gente.
1: E daqui a pouquinho o Matuto vai falar da Bahia, meu filho. O homem tá viajando e tá ligado no programa.
2: Tá, a caravana do Matuto, né?
1: É, e vai fazer a resenha onde ele estiver lá. Já.
2: A caravana do Matuto. Vai na Bahia, andando aí. Brincadeira. O homem já tem até caravana.
1: Tá, que maravilha.
2: O homem já tem até caravana.
1: Já tem caravana, viu? Imagina. O Matuto tá ficando ousado que só ele.
2: Rapaz,
1: ô, velhinho ousado.
2: Rapaz, não tá nada, viu?
1: O homem é brabo.
2: Que uma caravana aí agora, pô, já tá na Bahia, longe, viu?
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1: E aí, meu irmão, o leão tá com a boca aberta para engolir você vivo.
2: Tá chegando o prazo aí para você declarar aí.
1: O leão é com a boca aberta para engolir os coitadinhos. Os coitadinhos tá batendo palma. Vamos embora. 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
2: Muito bem, tá aí, né? 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

0: 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Abraçando também a sua esposa Alane, seu sogro, seu Walter, lá no Brejo. E também os pais do meu amigo Ló, aqui na rua Manuel de Paula, seu Lourenço e dona Noemi, sempre na sintonia. 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
1: 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Forte abraço para o nosso irmão Edivaldo e a nossa irmã LN. É, meu caro Jailton, hoje o sol nasceu às 5h46 da manhã, meu amigo. Os passarinhos já estavam cantando, viu? Só... Hein? O sol nasceu 5h46 e vai se pôr. É às 17h15, meu amigo. E o dia começou bom, sem chuva, né? Tá mil maravilhas. Eu tenho certeza que você está de bem com a vida. Programa Amanhã com Deus. Vamos começando assim, meu caro Jailton. Cadê? Cadê aquele hino bonito? Cadê aquele hino tão maravilhoso? Olha, só assim. Você tá alegre? Eu tô alegre. Estou feliz da vida. Vamos cantar. Vamos adorar. Na alegria ou na dor?

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3: 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Eita, esse aí vai pro nosso irmão Renato, ligado no programa. É, Maria Nassau, né? Ele ontem pediu aí. Aí, irmão Renato, irmã Noêmia, ligado no programa Amanhã com Deus. Cadê, Jair? Toy? Ó. Ei!

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3: É, meu caro, esses dois hinos foi pro nosso irmão Renato, né? Maria Nassau e Jovená. Que Deus continue abençoando o nosso irmão Renato, né? Eita, bom demais! Forte abraço a nossa irmã Neném, tá mandando um abraço a todos dos programas aqui, Banhão com Deus, e também parabenizando Vitor Eduardo e Maria Raquel, filho do nosso irmão Ezequias e a nossa irmã Rita, que Deus continue abençoando. Eu quero fazer uma oração, meu caro Jailton, antes de tocar mais umzinho aí. Estamos esperando nosso entrevistado, daqui a pouquinho nosso irmão Ló vai estar aqui batendo papo. Ló, da... como é o nome da oficina do homem?
4: É a Serve Motos.
3: Isso, bem conhecida aqui na nossa cidade.
4: E também a esposa dele está ouvindo a gente lá no Brejo, ela que já mandou aqui. Bom dia, Jailton e Samuel Xavier. Gostaria de pedir a música de Reconstrução de Gerson Rufino para oferecer para o meu esposo Ló, minha filha Clarinha, para o meu pai Walter, para o meu sogro seu Lourenço, para a minha sogra Noemi e para você, pastor Samuel, todos sintonizados na Juventude FM. A esposa do Ló lá no Brejo está ouvindo a gente.
3: Amém, amém, amém, amém. Ô, meu caro Jailton, você deixa aí a música dela já preparada e eu quero fazer uma oração.
4: Ok.
3: Que uma irmã pediu oração aqui, vamos orar ao Senhor. Eu não sei como foi que você se levantou nesta manhã, a forma que você acordou. Eu não sei também o seu problema, o que está ocorrendo na tua vida. Eu não sei qual é a sua aflição, a sua luta, a sua angústia. Ei, mas Deus te conhece. Ele sabe o seu endereço. Ele sabe quem você é. Ele sabe o seu CPF, sua rua. Ei, Ele te conhece. O choro pode durar uma noite inteira, mas a alegria, ela vem pela manhã. Meu amigo, minha amiga, eu não sei o que você está passando, mas essa ouvinte que ligou pedindo uma oração nesta manhã, que ela está angustiada, a alma, aquela luta espiritual. E ela diz que crê nas orações dos crentes, nas orações do sal. Vamos fazer essa oração, meu caro Jailton, nesta manhã. Senhor, meu Deus, meu Pai, Criador do céu e da terra. Aqui estamos em Tua presença nesta manhã, meu Deus. Deus querido, Deus amado, o Senhor mesmo hoje e sempre eternamente. Vá na casa daquela ouvinte, Pai, que eu não vou falar o nome, mas o Senhor sabe quem é ela. Ela pede oração nesta manhã, Pai querido, porque está passando por um problema muito difícil. Deus, quantos lares nesta manhã, Pai, está passando em problema difícil. Mas o Senhor é aquele que resolve os problemas na hora que nós deixa entrar em nossa casa, entrar em nossa vida. Deus abençoa, Pai, aqueles que estão hospitalizados, aqueles que estão precisando de uma palavra, Pai, para seguir na Tua caminhada em frente. Corta todo espírito contrário, todo espírito de morte, de suicídio, Pai. Deus livra do laço do passarinheiro, Pai. Dos homens perigosos, dos invejosos, Pai. Deus, assim nós te pede e te agradece. Em nome de Jesus. Amém, meu caro Jair. Cadê aquela música bonita? Do padre José Maria. Cadê José Maria? Cadê, Jair? Toca aí. Rosinaldo Fontes. Ô, rapaz, já está aqui o nosso irmão Lócio. Está aqui, meu filho. Vai. Olha, ele vai onde a medicina não chega, aonde o homem não chega, aonde a autoridade não chega, mas Jesus chega lá e ele resolve o seu problema. Essa vai para você, meu irmão católico, nesta manhã, olha.

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0: Maravilha! 10h55, meu caro Jailton. É, meu filho. Olha que bonita é. Menino, olha. Alô, Nenê!
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0: É a nova de Jota Neto,
1: 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Se uma palavra basta pro senhor agir.
0: Menino!
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2: 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Sou fã de carteirinho.
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0: Só assim, olha. Muito bonito, é fã, é?
2: Bom demais.
0: Então vamos tocar essa pra você, vamos lá?

0: Eita, J Neto, música essa, nova, essa Sombra também, do Altíssimo.
1: Essa também é, vai a história do nosso amigo Ló também.
0: Vai.
1: Está toca aqui... um pouco na história dele aí também.
0: Eita, está aqui o nosso irmão Ló. Meu querido, a paz do Senhor. Quem é Ló?
2: A paz do Senhor, pastor. Ló, na verdade, meu nome é Lorenilson. Eu sou mecânico de moto,
0: sim,
2: né?
0: Sim,
2: tenho
0: sim.
2: Uma oficina que chama-se A Serve Motos.
0: Bem conhecido Lagarto.
2: Graças a Deus. Eu tenho 51 anos de idade, comecei na oficina do meu tio com 12 anos. De lá pra cá, só fiz isso.
0: Ô, irmão Ló, vem aqui. Faz igual o nosso irmão Van lá do Crioulo. Vem aqui e fica aí mesmo. Eu quero saber como foi que o senhor conheceu Jesus. Foi per amor ou per dor? Você conheceu o papai. Como foi essa história do senhor?
2: Eu considero pela dor, porque foi num momento difícil de minha vida. E eu não entrei em desespero, porque eu sempre tive Deus presente.
0: Então o senhor não entrou pelo caminho da depressão, de querer morrer, tirar a sua vida?
2: Não, jamais, jamais. Deus nunca permitiu isso, porque eu sempre, mesmo quando eu era católico, eu tinha a minha fé em Jesus como nunca.
0: Sim.
2: Como tenho sempre, né? E quando eu cheguei nesse momento, Deus não permitiu. E eu estava, sim, triste.
0: Momento difícil.
2: Muito difícil. Momento de separação familiar, tal.
0: É bom
2: essa
0: na estrutura
2: toda.
0: Né?
2: É.
0: Familiar, bom com tudo.
2: E quando tem filhos, essa situação
0: envolvido
2: toda.
0: No meio, aí tem que é coisa.
2: Né?

0: Oliveira.
1: Sim, Gilson Oliveira e Santana.
0: Essa turma boa.
1: Abençoado lá da Igreja Betel, evangelizando. Eu nunca tinha recebido um crente em minha porta. Para mim, todo crente era isso, era aquilo que eu xingava.
0: Era enjoado.
1: Isso.
0: É doido.
1: Isso. Daí eles chegaram.
0: Ei, sim.
1: Minha mãe ficou admirada que eu abri a porta, ofereci água, tudo, recebi eles bem.
0: Agora um minuto e só, irmão Ló, que veio um negócio aqui na minha mente. Tem que ver, entra uma coisa na minha mente. Agora veja bem. Aí diz que os crentes, eles é doido, né? Que muitas vezes tá ali na praça, gritando ali, falando de Jesus. E eu me recordo, quando era criança, ali na Assembleia de Deus, e muitas vezes os pessoal que ia pro colégio, o Silvio Romero e o Laudelino, meu caro Jailton. Aí, as orações, aquelas orações que hoje nós vemos pouco nas igrejas, as pessoas chorar, a pessoa gritar, Jesus e tal, entendeu? Aí o pessoal ia pro colégio, aí tinha os comogó da Assembleia de Deus, que não era aquela igreja, não, era uma igrejinha pequena. Aí ficava tudo pendurado e dizia, o pastor tá batendo os crentes. Já ouviu isso também, não, gente?
2: Já.
0: Os irmãos orando. É. Agora tinha uma, viu? Tinha uma, vou dizer uma a vocês. Aqueles crentes daquela época, podia levar um cara com câncer que Deus curava. Com aqueles gritos, aquele choro. Com aquela humildade no coração. Porque a Bíblia diz, quanto mais oração, mais poder. Pouca oração, pouco poder. E eu como adolescente, eu como criança, eu via Deus agir daquele jeito. Eu vi pessoas paralíticas andar. Eu vi Deus curar cego, Deus curar câncer, Deus restaurar a família. Era momento maravilhoso na presença de Deus, meu caro Ló.
1: Então, pastor, isso mesmo. A gente achava que era loucura, né? Quando eu não tinha conhecimento da palavra. Hoje, vivendo a palavra, que eu me converti em 2001, né? Converti, não, aceitei Jesus definitivamente, de uma forma diferente. Da maneira de estudar a palavra, de praticar. A gente é pecador, mas sabemos que quando a gente conhece a palavra, a gente busca mais e mais. Temos a certeza da misericórdia do Senhor.
0: Sim.
1: Que quando a gente erra, e logo, logo o Espírito Santo. E muitas vezes a gente nem erra mais, porque antes de acontecer tem aquele aviso. Quando você está em paz, isso, firme com Deus, você está em comunhão, Ele protege antes de acontecer.
0: Irmão Ló, eu sempre eu falo que não tem ninguém inocente em cima da terra. Porque Deus deixou o Espírito Santo conosco.
1: Amém.
0: E Ele mesmo, você, meu amigo, que nem é católico, não é crente, não é nada. O Espírito Santo de Deus, ele está aí com você.
1: Amém.
0: E vou dizer por quê. Você faz uma coisa de errado, e quando você se deita na sua cama, vem à tona aquilo que você fez de errado. O Espírito Santo de Deus se arrependa. Ei, se arrependa do seu mau caminho. Quantas pessoas que as pessoas já levantou a leve, mentira, e não consegue dormir de noite. Sabe o que é isso? O Espírito Santo de Deus fazendo você se arrepender. Então não tem ninguém inocente, meu caro Jó. Que o Espírito Santo de Deus ali se arrependa enquanto ainda é tempo. Viu? Pronto. Um minutinho, vamos falar com o nosso irmão Matuto, né, meu caro Jailton? Vamos lá.
2: Vamos lá, Matuto, agora é com você.
3: Bom dia, bom dia!
0: Meu velhinho, tá na onde, meu velhinho?
3: Como é que estão vocês aí, Samuel Xavier, Jailton?
0: Meu filho, tô bem. Como é que está você, meu velhinho? Hoje você tá passeando, né, meu velhinho?
3: Ô, minha qualidade, eu... Oi, deixei Samuel Xavier hoje e vim conhecer pela primeira vez.
0: Sim.
3: As Caldas do Jorro.
0: Calda
3: do Jorro é água gelada.
0: É mesmo, é Matuto.
3: De quê? De que é Antártica. Brincadeira à parte. É água quente, é água boa pra despelar povo.
0: Valeu, Jesus. Levar um cafezinho refil, não, pra já fazer um café com água quente.
3: Oi, Samuel. É porque na rádio a gente não mostra filmando, né? É pela rádio. é como é que são, mas eu já

0: tarde preparei aqui um chazinho de boldo.
1: Sim.
0: Minha xícara e botei dentro e usei a água. 48 graus, pelando a pele do velho.
1: Eita, oi. Jesus! E...
0: Ô, Samuel!
1: Oi!
0: Eu tô aqui com o irmão, conheci aqui, né?
1: Sim.
0: Tem um abençoado de 62 anos. Ele ficou com a água naquelas mangueiras, né?
1: Sim.
0: Aqui no jorro, com a cara bem direto na água. E sabe o que aconteceu?
1: É.
0: Ficou mais novo. A pele dele tá lisa, igual a bunda de neném.
1: Ei, Matheus!
0: Vem aqui, meu velho. Oi, vamos. Samuel, posso entrevistar?
1: Entreviste? Você que manda aí, meu filho. Vamos lá.
0: Ô, meu abençoado, como é que tá pro senhor nesta manhã, já quase tarde? É verdade mesmo, o senhor com 62 anos e essa água fez o que na sua vida? Me diga, vá. Pra, oi, é Rádio Juventude FM, ligado toda a região do Lagarto, Simão de Itabaiana e região. Vamos ouvir aqui nosso irmão, bora.
2: Muito bem.
0: Bom dia.
2: Muito bom, a água quentinha.
1: É.
2: E estou com minha pele aqui, chega a estar brilhando.
1: É mesmo, pai.
2: Vou voltar daqui a pouco pra lá, viu?
1: É.
2: Acho que eu não vou embora mais, não.
1: É mesmo, rapaz.
2: Tô gostando muito daqui, sabe?
0: Samuel!
1: Oi!
0: Oi, ele é assim, nós tá aqui, sai um pouquinho, né? Nós tá aqui no pé de Wi-Fi.
1: Sim.
0: Porque o sinal não tem, eu tô aqui. Ele é assim, ele entra na água, fica um minutinho e volta de novo.
2: Na fila.
0: É uma fila, meu filho, de 5
1: pessoas. Eita, é brincadeira.
0: E os velhinhos, os velhinhos não querem sair, não.
1: Ah.
2: É verdade, os velhinhos estão tudo embaixo do chuveiro pra limpar a pele.
0: O senhor ficou 4 anos mais novo?
2: Eu acho que sim, eu acho que diminuiu uns 2 anos mais ou menos.
0: Rapaz, olha, ô Samuel.
1: Oi.
0: O velho aqui, eu acho que ele tá com carinha de 50.
1: Eita, novinho, novinho ficou.
0: Um carinha de 50. Samuel, se você vir aqui, você vai ficar com carinha de uns 35.
1: Eu gosto mais de água gelada. Água quente é meio complicado. Hein, mano? Hein, Matuto?
0: Eu vou entrevistar.
1: É Jailton que gosta de água quente.
0: Eu vou entrevistar agora uma senhora, né?
1: Sim.
0: Pra dar oportunidade das mulheres.
1: Vamos lá.
0: Me diga, minha abençoada, como essa água na sua vida melhorou mesmo? Valeu a pena, a senhora veio de longe.
3: Bom dia, seu Samuel.
1: Oi, irmã, bom dia.
3: Muito boa, tô aqui sentindo rejuvenescida. Essa experiência vai se repetir por muitas
1: que situações. Maravilha.
3: Muito bom mesmo.
0: E é pra senhora, me diga, a parte pior é nas costas, nos braços? Qual é a parte que mais queima?
3: Ai, eu coloquei meu fio. A água assim, ó, caindo bem na coluna, no lugar que dói. E aqui no ombro, que dói, que sofre.
1: Valeu, menino.
0: Aqui é o lugar dos velhinhos mesmo. Porque 85% do pessoal que vem pra cá é a partir dos 50 anos.
1: É brincadeira, Matuto. Você foi pro lugar certo, viu? Ô, Jailton, agora o Matuto vai subir essa escada correndo, viu?
4: Rapaz, vamos ficar preparado.
1: Vai.
0: Olha, vai ter que fretar um ônibus e trazer essa veada todinha de Lagarto.
1: Olha,
0: trazer seu Sebastião aí embaixo. Seu Sebastião, 93 anos. Ele já tá novinho, imagine. Diga aí, se ele não vai ficar com a carinha de uns 70.
1: É verdade, Matuto, é verdade. Vai ficar zero.
0: Vamos entrevistar a nova agora.
1: Vamos entrevistar a novinha, vamos lá.
4: Temos aquela energia, mas já voltou. Tá,
1: vamos lá.
0: Tá ao vivo.
1: Tá ao vivo.
0: Ô, mocinha, me diga pra você aqui, veio com seus pais, foi?
5: Não, vim com minha família.
0: Oi. Foi mesmo. E pra senhora, pra você, né, como é você jovem tudo e só gosta de celular, mas tá aqui nesse meio de velho.
5: Hoje é bom demais.
0: Muito bem. Você volta de novo?
5: Com certeza.
0: Muito bem.

0: o senhor, na verdade, gostou? Qual é a novidade? Você está querendo fazer o que aqui? Você veio conhecer e você está querendo o quê? Samuel, diz que quem vem aqui
1: Sim.
0: quer comprar casa ou terreno.
1: E é, rapaz.
0: O que é que o senhor está querendo fazer aqui no jogo? Na cidade, né?
2: Xavier, para falar a verdade, só depende do Todd. Porque sem Todd, meu amigo, eu não compro nada, não.
1: O John, né, cara?
0: No mundo, eu não tenho Todd.
1: No mundo.
0: Mas tem que ter o Todd, senão o cara não toma o Toddinho, não. Se eu não tenho dinheiro, porque gasta.
1: É verdade. Tem que ter o Todd.
0: Tem que ter o Todd. Olha, eu gastei, né? Recebi a aposentadoria, juntei com a aposentadoria da véia.
1: Da veinha.
0: E nós veio aqui. Samuel, vamos vir, né, meu filho? Olha, fico feliz, você me dá também a oportunidade de estar aqui na transmissão da Juventude FM 109,4, no programa Manhã com Deus.
1: Diretamente.
0: E você também.
3: Aí você mudou o prefixo, é 104,9.
1: Esse matuto também.
0: Perdão, 104,9.
3: Agora.
0: Caíto, bora vir, meu filho, vamos. Nós pegamos aquela CG 2001. Nós dois, bota um capacete e nós vem arreiado pra cá.
3: Muito bem.
1: Ei, o Matuto aí é o estado é da Bahia, é? Como é?
0: É, cidade de Tucano, Caldas do Jogo.
3: Quantos quilômetros? Quantos quilômetros, Matuto, de Lagarto aí?
0: Ó, de Lagarto, Sergipe, pra cá dá mais ou menos 180 km.
1: Menino.
0: Rapidinho, 3 horas de viagem, você fecha os olhos e chega.
1: Ô, Matuto, essa água quente sai da onde? É de pedra? Da onde é? É cachoeira?
0: Minha gente, é o seguinte, é mais de profundidade nas pernas das contas. É vendo da profundidade do chão, né?
1: Aí
0: sobe pelos canos, eles controlam a saída, porque diz que se não tiver os canos, explode tudo.
1: Matuto.
0: Oi, e hoje... Tá tendo um evento aqui nas Caldas do Jorro.
1: Sim.
0: Aqueles carros de trilha.
1: Tá
0: a cidade aqui, muito movimentada.
1: Aqui em Lagarto tá tendo também. Neste tanto, um andou passando por cima do meu paliozinho. É, umas carreiras dentro da cidade. Eu quero até pedir aos pessoal do trânsito aí, ter uma olhada nesse negócio aí. O cara andou batendo no meu carro, eu parado, cara.
0: Deixa o bichinho ser feliz.
1: Veio mandar do inferno, vou logo dizer assim, entendeu?
0: Ô Samuel,
1: aí um
0: deixa
1: pai...
0: o menino pera ser aí. Feliz.
1: Matuto, peraí, um pai de família, eu descendo do carro pra vir aqui trabalhar na rádio, entendeu? Meu amigo, se eu não fechar essa porta, o cara tem arrancado porta comigo tudo junto. Na maior velocidade, dentro da cidade aqui na Praça Filomeno Hora. Um negócio incrível, um negócio desse, entendeu?
0: Olha, é incrível. Aqui, tá organizado.
1: Bota tem essa um turma pra correr lá dentro das malhadas, lá pra dentro das pindobas, do crioulo, mandanela lá pra dentro, pra dentro da cidade. Um negócio desse. É fora de falar a verdade, tem que ver isso aí, as autoridades. Aí mata uma criança, um pai de família, um idoso. Tem faixa de pedestre, os caras passam na maior carreira do mundo. Os caras andam me pegando aqui na Praça Filomeno Hora, neste instante. Andam subir aqui pra rádio. Entendeu? Subiu 3 aqui, virado num trem brabo. Pelo amor de Deus. E tá acontecendo esse evento aí também, é?
0: Aqui é organizado, aqui é um negócio de primeira.
1: Sai da frente não, Matuto.
0: meu filho, aqui nós tá ligado.
1: Sai da frente não, Matuto. Fique na frente desses caras.
0: Samuel, eu quero mandar um abraço.
1: Sim, sim.
0: Lourinho, da cidade de Ribeira do Amparo, sei que ele tá ligando. Tá ligado.
1: Sim.
0: Encontrei um amigo dele aqui. Da cidade de Cipó, procurador, doutor Francisco, bati um papo com ele, disse que conhece Lourinho. Lourinho, Samuel, já foi candidato a prefeito da cidade de Ribeira do Amparo.
1: Olha, rapaz, que cara importante. Matuto, de autoridade, quero mandar um forte abraço para doutor Josan. É juiz de direito, um amigo nosso, aliás, é meu primo, né? Ele tá ligadinho no programa.
0: Onde?
1: Em Aracaju.
0: Doutor Josan,
1: meu amigo.
0: Juiz de direito,
1: Isso. Tá ligado
0: um abraço pro senhor, meu filho, viu?
1: A chavói
0: Deus
1: do...
0: abençoe.
1: A chavói do Matuto muito bonita.
0: E muita sabedoria.
1: Tá bom, Matuto? Ei!
0: Valeu, obrigado!
1: Tome cuidado com essa água quente, pra não queimar as costas, né?
0: Olha, aqui é bom demais. Você toma banho, você não quer sair, não.
1: E é, velho?
0: É, os vai brigando aqui na fila.
1: Valeu,
0: dentro.
3: Não esqueça da rapadura, viu? Tem rapadura por aí?
0: Não brinque, não, que no caminho eu já comprei foi a cocada de coca. Rapadura, é gostoso. Vou ter que levar, né?
3: Não esqueça a minha, cê não.
0: Eu vou levar uma pra você. Uma. Pra Samuel Xavier.
3: Oi. Muito bem, tá certo.
0: Tá certo? Bom demais, a rapadura. Obrigado,
1: mas
0: Samuel.
1: Antes de finalizar.
0: Do Jorro, Palagarto.
1: Antes de
0: finalizar. Manja com Deus.
1: Ô, Matuto, antes de finalizar, você tira esse chapéu de couro para o nosso amigo Jailton, não?
0: Já tirei sábado passado.
1: Já tirou? Pronto.
3: Foi. Pastor Marcos mandou ele tirar. Ele
1: tirou? Você tira seu chapéu pro pastor Marcos Roberto?
0: Tiro. Vou tirar ele agora. Vem. Tá vendo?
1: Tô vendo.
0: Pronto. Tirei.
1: Pronto.
0: Pastor
1: outro.
0: Marcos Alberto. Ele é um homem de responsabilidade. Consultor da região 5. Tiro, meu filho, porque ele merece. Homem bom. Trabalhador. E um de Deus, né?
1: Pronto. Valeu, meu caro Matuto!
0: Valeu, obrigado! Obrigado, audiência! Um grande abraço e até próximo sábado!
1: Maravilha! 11:17! É, nós estamos entrevistando o irmão Jó, irmão Ló. Ló? Sim. Ló, ele é mecânico de moto aqui, bem conhecido, nossa querida Lagarto. Quem não conhece Ló, hein? Da oficina...
3: Serve motos.
1: Tá vendo? Ué. Dá pra você ou quer mais?
3: Muito bem.
1: O homem é bom.
3: Com certeza.
1: Vamos tocar o hino. E daqui a pouquinho nós voltamos com ele, batendo papo.
3: Pronto, vamos
1: ele
3: lá.
1: Ele já disse que conheceu Jesus na dor. Não foi pelo amor, não. Meus ouvintes, ouvi muitas entrevistas aqui. E a maioria veio pela dor. Porque... o chamado é marcante na sua e na minha vida. Eita! Maravilha!

Ei, meu irmão, vivemos em tempos difíceis, que muitas das vezes preferimos questionar do que adorar.

0: Aí, irmão Ló, agora só é momento de adorar. Já passou todas as dificuldades, veio pelo amor, aliás, veio pela dor e começou a vida hoje.
1: Pastor, hoje eu considero uma bênção, graças a Deus. Tive muitas dificuldades e tal, caídas, levantadas, que é comum, né? Que isso. A Bíblia diz que nesse mundo teremos aflição, mas temos bom ânimo.
0: Pega a sua cruz também e siga.
1: Deus está conosco. É? Então, isso nunca vai faltar. A perseverança, a garra e saber que Deus nunca vai deixar a gente cair. Hoje eu estou feliz. Minha família constituída, tenho 3 filhos, bênção.
0: Maravilha.
1: Ontem mesmo tive uma grande felicidade, que meu filho menor foi fazer uma prova num curso nacional, graças a Deus, vai se sair bem, com fé em Deus.
0: Que maravilha.
1: Ele é menor, eu tive que ir para assinar tudo na Universidade Federal lá de Itabaiana.
0: Sim.
1: Ele só tem 17 anos e concorrendo no Brasil todo.
0: Oh, yeah.
1: Graças a Deus. Em Sergipe, ele é o terceiro na classificação.
0: Ô irmão Ló, sempre na nossa caminhada nós temos aquela pessoa que pega no nosso braço e diz, olha, você vai, não desista, né? Tem aquela multidão, você lembra aquela multidão que a Bíblia fala que andava com Jesus?
1: Sim.
0: Aquela multidão que tudo que Jesus fazia, ele criticava o próprio Jesus. Se fosse pela multidão, o cego de Jericó, ele não tinha sido curado,
1: não.
0: Né? É a mulher do fluxo de sangue.
1: Não,
0: ela não tinha sido curada. Peraí, Jesus disse, alguém me tocou. Jesus, a multidão é grande. Hein? Pela multidão, você não tinha chegado aonde você chegou. Mas não. Teve uma pessoa que chegou e disse, ó, irmão Ló, você vai vencer, você vai passar aqui, ó, e vai dar tudo certo, e deu tudo certo. E teve essa pessoa na
1: sua vida? Teve essa pessoa, eu sou muito grato a ele. Chama-se, o senhor conhece, muita gente conhece que ele mora em Lagarto, na Colônia 13, passou muitos anos na presbiteriana aqui de Lagarto.
0: Sim.
1: Chama-se Pastor Uraci.
0: Gente boa, parabéns.
1: Homem perseverante, homem que teve paciência comigo. Eu tinha caídas, levantada, e ele lá de meu lado. E para confirmar, eu aceitei cumprir o compromisso com Deus. Num acampamento na Caueira, que ele fez lá de evangelizar a Praia da Caueira quando estava desenvolvendo. Por isso que eu sempre peço aquela música de Kleber Lucas, Aos Pés da Cruz.
0: Aos Pés da Cruz.
1: Que foi ouvindo o louvor da Igreja Presbiteriana lá na Caueira, em cima de um mini-trio, em 2004. Foi exatamente em 2004 que Cabo Zé era prefeito e doou esse trio para ele fazer o evangelismo na Caueira.
0: Olha que maravilha.
1: E quando eles estavam louvando esse louvor, olhando para aquele mar maravilhoso naquela praça, daquele dia para cá, a minha vida definitivamente mudou. Porque eu paquerava o evangelho, né?
0: Sim.
1: Namorava. E naquele momento, vamos dizer que foi o casamento com Deus.
0: Que maravilha.
1: Com a noiva que é Jesus, né?
0: E aí o pastor Uraci, né?
1: Foi quem me discipulou, quem me deu todo o meu alicerce no caminho do evangelho.
0: Abraçou e disse, meu filho, você é aqui hoje, da partida de hoje, você é o meu filho.
1: Foi. Muita paciência comigo e com minha família toda. Meus pais, toda a minha família que está no evangelho hoje, eu louvo e agradeço o galardão a ele.
0: Nós, irmão Ló, nós temos uns bons mestres aqui em Lagarto, uns bons pastores, né? E todo meio tem um bom e tem um ruim. Isso aí não... tem uns bons que incentiva e também tem um ruim que bota o pé no congó do cara que é para matar a língua sair pela boca. Mas tem aquele mestre bom, aquele pastor amoroso, né? Aqui em Lagarto, todos os nossos pastores que eu conheço, né? Eu conheço muitos pastores, quase todos são aqueles caras digno, respeitado, um cara que tem história, né? E o pastor Uraci era um. Né? E hoje também o pastor que está aqui, o nosso...
1: Natanael. É uma bênção também, Deus. É uma bênção.
0: É um coroa, gente boa. Eu penso um cara bom. Os nossos pastores das nossas igrejas são os caras mesmo que abraça e ama as suas ovelhas. Isso é bom demais, né? Você se sente amado, abraçado, né, irmão Lô?
1: Sim, e hoje eu congrego na Igreja Presbiteriana Independente, né? Que eu me converti na do Brasil, mas hoje eu estou na Independente, porque eu gosto muito de ajudar, né?
0: Ah.
1: Aí em 2013 eu conheci o trabalho da Independente chegando em Lagarto, aí Vi que hoje é a igreja lá no fundo da escola Dom Mário, no bairro Santa Terezinha. No fundo mesmo, naquele caminho que vai para o fundo do cemitério, na lateral ali do cemitério.
0: Que é o pastor lá?
1: É a pastora Jussara. Pastora Jussara. É uma bênção também.
0: Bom, a gente está com você para trazer ela aqui para bater um papo.
1: Uma bênção.
2: Convidá-la, né?
1: É? Guerreira.
2: Olha, Dona Luzia quer dar uma palavrinha aqui com a gente, viu?
0: Vamos lá, irmã Luzia. Minha querida, paz, bom dia.
3: A paz do Senhor, pastor.
0: A paz do Senhor.
3: E para todos os ouvintes. Manda um abraço aí para Ló, meu irmão, de coração.
1: Minha irmã Luzia é perseverante, foi muito minha conselheira.
3: Dê um abraço na irmã Noemi, sua esposa, seu pai, viu?
1: Obrigado,
3: e você,
1: irmão. Um abração.
3: Siga sempre
1: no
3: caminho do Senhor, nunca saia. Porque é o que nós temos de certeza, o caminho do Senhor Jesus Cristo. É quem nos leva até Deus. Ninguém chega até Deus se não for através de Jesus Cristo, né? Muita gente fica buscando Maria, João, Pedro, né? Mas só tem um caminho, é Jesus Cristo. É Ele que nos salva, é Ele que nos guarda, nos protege, nos dá salvação, é Jesus. Esse nome lindo, maravilhoso. Que Deus abençoe a todos, a minha família, a sua família e todos os ouvintes. O pastor aí, nosso querido pastor. Mandar um abraço para o pastor Natanael também, que é aqui na terra é o meu pastor. Comecei com o pastor Bracim, mas hoje é quem está lá, é o pastor Natanael. Então é ele que eu estou sempre ouvindo. E quando eu estou pensando uma coisa, eu quero fazer, eu sempre comunico com ele. Me dou muito bem com ele, graças a Deus e com todos os irmãos. Mando um abraço para todos. Não esquecendo a Maria Lima, lá no bairro de Mato Cavalho, que ela não perde. Deus abençoe a todos nós, nos dê sabedoria, paciência e fé.
0: Amém.
3: Fé, porque nós sem fé não podemos viver. Quem não tem fé não vive.

0: Jeta.
1: É verdade.
0: Vamos ter fé no Senhor Jesus Cristo, nosso Salvador. Um bom dia para todos, um feliz sábado, um final feliz de semana.
1: Maravilha, minha querida. Deus continue te abençoando. Amém. Programa Amanhã com Deus, 11h31. Meu caro Ló. Que maravilha, né?
2: Uma benção. A irmã Luzia tinha um grupo de senhoras quando eu me converti logo, que até hoje tem lá na igreja, que algumas já estão no céu com Deus, né?
1: Amém.
2: Outras estão lá resistindo e lutando no Evangelho, que me fortaleceram muito e elas tinham um grupo de oração pelos jovens, que era irmã Luzia, irmã Esté, dona Edinete, irmã Edinete, a mãe de Edson. Um grupo de abençoadas, rapaz, de abençoada mesmo. Que até hoje eu tenho muito estima por elas.
1: Que maravilha.
2: E aproveitando, eu quero mandar um abraço também para meus pais que estão ouvindo a gente. Meu pai Lourenço e minha mãe Noemi. Para meus filhos, Leon, Pedro Benai e Pedro Ivo. Para minha esposa e meu sogro lá no Brejo. Minha esposa Alana e seu Walter, que estão ouvindo também a gente lá no Brejo. Que é esse e minha irmã, Claudiceia, também lá na Boa Vista do Urubu, mas sua filha e seu esposo, Carol e Marquinhos. Esses são as rochas de minha vida, né? Que a minha família é tudo, né? Abaixo de Deus são eles, né?
1: E agora você está cantando aquele de Matos Nascimento. Eu agora sou de Deus.
2: Amém. E como sou, viu?
1: Hein? Alegre, sou. Contente, satisfeito. E Deus, amém, trabalhando, né?
2: Amém, amém, amém.
1: Evanilson, do Jovem Interativo. Rapaz, quer dizer que eu tô merecendo puxão de orelha. Já sei por quê, né? Eita, Evanilson, que cara é esse? Evanilson, ele disse que eu... Vou contar, viu, Evanilson? Eita! Ele diz assim, ó, que eu fico cortando o entrevistado. Eita, Evanilson, isso é uma comédia. Forte abraço ao Jovem Interativo, sempre dando a cobertura total em todos os eventos. Gospel aqui de Lagarto, de Sergipe e do Brasil. Todas as informações estão lá no Jovem Interativo. Então, o programa Manhã com Deus. Evanilson, uma benção de Deus. É cortando o cabelo aí, meu filho, e ligado na programação Manhã com Deus. Mandando um abraço para o nosso irmão Ló.
2: Obrigado, Evanilson. Que Deus continue abençoando sua vida também. E aproveitando, mandar um abraço para meu amigão, irmão de coração e de Cristo, Evilásio, meu irmão lá da igreja, é um guerreiro de Deus.
1: Meu querido, que Deus continue te abençoando maravilhosamente. Amém. Boa entrevista, né? Aquele que vê Ló consertando moto, hoje vocês sabem que Ló é um homem de Deus, né?
2: Amém.
1: A Bíblia diz que o passo de um homem bom é aprovado por Deus. O rastro, aonde anda, né? O homem bom, aonde ele anda, ele deixa história boa. O passo bom, né? E o homem mau, aonde ele anda, ele espalha maldade, divisão, confusão. Mas o passo do homem bom é aprovado por Deus. E eu, amém, sei, Ló, que tem mais ou menos 20 e tantos anos que eu conheço você. Você sempre é esse homem, dedicado, é um homem ajudador na obra de Deus e, acima de tudo, um cara direito, honesto, né? Que você leva a sua moto lá para fazer o serviço e ele está lá com a sua honestidade, né? E fazendo o seu bom serviço dentro da cidade de Lagarto. Que Deus continue te abençoando.
2: Amém, amém. Que Deus continue nos abençoando.
1: Ele gosta de uma música de Kleber Lucas, né?
2: Aos Pés da
1: Cruz. Aos Pés da Cruz. Bota aí para tocar.
3: Vou tocar a nossa amiga Luzia e, sim, na volta a gente toca dele para a gente,
1: pronto,
3: encerrar. Vamos lá, então.
1: 11h35. 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Ela, ó. Ei! Essa é do meu tempo. Bom demais! Vamos lá!

Maravilha! Marcos Antônio, sonhar outra vez. Ei, você vai sonhar outra vez. Agora que o sonho já morreu, há esperanças. Ei, você vai sonhar outra vez. Você vai voltar a sorrir. Não é o homem, não é a mulher que está dizendo que você vai sonhar outra vez. Não, é Jesus que está dizendo a você nesta manhã. Não importa o que já passou. Não. Mas você vai sorrir outra vez. Você que pensou em desistir. Você que... chutar a barraca, como diz a história. Mas Jesus está dizendo, ei, você vai sorrir outra vez. Você não vai chorar, você não vai continuar nesse sofrimento, nessa angústia, nessa dor. Ele está dizendo a você nesta manhã, continue esperando com paciência. Que ele está ouvindo, ele está vendo o sofrimento, a angústia, a dor. Ninguém está ouvindo, ninguém está vendo. Ninguém está observando. Mas Jesus, nesta manhã, está dizendo, você vai voltar a sorrir outra vez. Você vai rir. Você vai se alegrar. Você vai ter para dar. Você vai abençoar. Porque você vai ser abençoado. Você vai ser abençoada. Você disse

que não aguenta mais. Esse processo, essa luta. Mas Deus, nesta manhã, Ele está dizendo, acata! E você tem que entender que Ele é Deus na sua vida. Acata! Deixa de tanta ansiedade. Fique firme, amiga. Eita! Fique firme, amigo! Fique firme, adolescente, jovem. Vai passar e você vai sonhar outra vez. O Senhor é o teu pastor e nada tem faltado. Não tem faltado o seu pão, a sua água, a sua segurança. Deus tem sustentado você no meio desse vale dos ossos secos. Ei! Meu amigo, minha amiga, profetize nesse vale. Profetize que você vai voltar a sonhar, vai voltar a ser o que você era antes. Você vai sair desse vale, dessa luta. Eu acho que eu tenho para mim que a pior luta da vida do ser humano é a enfermidade. Você sabe o que é ter dor de dia e de noite. Se senta com dor, se acorda com dor, vai comer com dor, está brincando com dor, está sorrindo, está com dor. Eu acho que não tem na face da terra coisa que incomoda, é uma dor, é a saúde do ser humano. Quebradeira passa, dificuldade passa, fome, o cara toma um copo de água, passa, mas a dor é uma dor, é a saúde do ser humano. Quebradeira passa, dificuldade passa, fome, o cara toma um copo de água, passa, mas a dor, toma remédio para lá, toma para cá, e ela ali tem. Mas a alegria vem pela amanhecer. A palavra para você nesta manhã, continue firme. Não desista, que você vai sorrir outra vez. Eu sou apaixonado pela Bíblia. E tem algum texto que eu fico refletindo. Aquela parte lá em Gênesis, que Deus chama Abraão e diz, Abraão, sai do meio das suas parentelas e vai para a terra onde eu vou enviar. Ele disse, Abraão, deixa tudo aí. Oi. Muitas vezes nós não quer deixar. Nós quer permanecer sofrendo. Mas Deus está dizendo, a sua vitória é ali. Oi. Você vai sorrir ali, ó. Você vai ser feliz por aqui, ó. Mas deixa tudo aí e cai fora. E no texto, ainda me chama a atenção, que ele achou pouco, ele levou seu sobrinho Ló. Ele levou o problema. Muitas vezes Deus tira você do problema, amigo. Quer fazer você sonhar. Quer fazer você sorrir. Você ter passado por todos os vales. Mas você pega, vai levar o problema para o seu lado. E lá na frente, esse problema que você leva aqui não era para você levar. Está dando dor de cabeça a você. Jesus está dizendo a você nesta manhã, ele vai tirar você dessa. Mas deixe tudo aí. Cai fora. Não leve recordação de jeito de qualidade nenhuma. Porque ele vai fazer você sonhar outra vez. Ele vai fazer você sorrir outra vez. Ele vai cessar suas dores. Ele vai te curar porque ele é Deus. Deus, ele não é
o homem que engana, que dá tapinha nas costas. Deus, ele é Deus na sua vida.

Meu Deus, obrigado por este momento especial de estar aqui nesta manhã, no programa Manhã com Deus. Obrigado que nós ouvimos nesta manhã, através dos hinos, de testemunho, de palavra de reflexão, Pai. Eu tenho certeza absoluta que o Senhor vai e já agiu nesta manhã. Pessoas tristes vão voltar a sorrir, porque o Senhor ainda é o mesmo. O Senhor não mudou. Nós que muda o roteiro, nós muda o pensamento, nós muda o nosso caminho, nós muda a nossa história, mas o Senhor continua na mesma posição de abençoar e de perdoar. Pai, obrigado por tudo, em nome de Jesus.

Muitas vezes me pergunta por que eu sou tão feliz, porque vivo só cantando, sempre a sorrir. Eu respondo com alegria, é Jesus que habita em mim. Eu sou filho de um Deus vivo que também cuida de mim. Sou muito rico, sou milionário. Tenho Cristo, sou feliz. Aqui na terra não tenho Todd, mas tenho uma boa família. Bom final de semana para todos. Até sábado, 10 da manhã.

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3: Meio-dia e 2 minutos.
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1: Meio-dia e 11 minutos.

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Você tá doido?

Ai, que coisa linda. Família maravilhosa. Flávio, obrigado você, de coração. Lara, fica comigo, né, Lara?

0: Mestre, obrigado.
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3: 13 horas e 2 minutos.
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0: agora com você, Maiá.
1: Muita honra, poeta, uma honra estar aqui.
0: Chega
1: na sua terra com os seus. Grande oi.

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0: Cafezinho gostoso danado.
1: Queria pedir só uma palhinha. Só uma palhinha daquela.
2: Opa, João.
1: Eu sinto falta de você. É você. Mas não perdi. Só refrãozinho.

0: Ô, João!
1: Uma salva de palmas pra Pablo aí!
0: Obrigado, pra nós.
1: Pablo agora é um cidadão de Serrita, da vazinha dos Gomes, da família.
0: Obrigado. Obrigado, filho.

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1: Juventude FM informa a hora certa.
2: 14 horas.
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Isso, muito bem, meus amigos ouvintes. Boa tarde, boa tarde, boa tarde. Conectado e conectada. Este é o seu Conexão Musical com Danilo Souza e com cada um de vocês. Estamos no ar até 5 da tarde na Juventude FM 104.9. Fazendo a diferença há mais de 16 anos aqui na Radiofonia Lagartense. 2 horas e 11 minutos. Muito boa tarde a você que está em casa almoçando. Um bom almoço para você, ótima digestão também. A você trabalhando, ótimo trabalho para você. E obrigado pela companhia aí na Juventude FM 104.9. Você que está percorrendo as ruas, avenidas de Lagarto, trabalhando aí como motorista de aplicativos. Então, muito obrigado pela carona, viu? Obrigado pela carona. Um ótimo trabalho para você. E você dirija muito bem, com bastante atenção, na verdade, respeitando as leis de trânsito.

E claro, ouvindo Conexão Musical em conexão com você, também em movimento, obrigado pela carona. É o Conexão Musical na 104.9, começando neste momento, 2h12 agora, até 5 da tarde, sabadão, dia 30 de maio de 2026, é o último sábado do mês de maio, o mês das mamães, das noivas também. É o Conexão Musical em conexão com você, estamos nos aproximando aí do inverno, muito bem. Alguns municípios sergipanos já começaram aí os festejos juninos, como Areia Branca, começou ontem, dia 29 de maio, e vai até amanhã, dia 31 de maio. E Arraiá do Povo começou na capital sergipana ontem, 29 de maio. Foi a abertura e teve calcinha preta. Show de bola! É o seu Conexão Musical em conexão com você na 104.9 Juventude FM. E agora manda um abraço radiofônico para você, Elisa, para você, Valdina, Regilene do Pururuca, Eduardo Lisboa do Curralinho, Helena Vieira, Maria dos Perfumes, Maria da Piedade, Jeane Silva de São Paulo, a Josefa do Olhos d'Água aqui em Lagarto, Camila do Pururuca, povoado Pururuca. É o tio Marcado e Fera, o tio Marcado e Fera lembrou que duas pessoas poderosas aniversariaram recentemente, são elas, a dona Vandinha e Gil do Loyola. Parabéns para vocês, muita paz, muita saúde, muitos anos de vida. Também um abraço, Chico do Loyola, Chico Riacho, os colegas do Fisco de Lagarto, dona Elza da Prefeitura, gerente Neguinha. Alô, alô, alô, alô. Bicho do Mato também, boa tarde, Bicho do Mato. O José Raimundo, Micael do Loyola 2 em Lagarto, Micael e o pai dele, Lindolfo. É isso mesmo, meus amigos ouvintes. Também recebo um abraço você, meu amigo. Guri eletricista, o L do Benagá. O Júnior do Benagá também. Receba meu abraço radiofônico, meu abraço poderoso, conectado com você até 5 da tarde. Na Juventude FM. Também abraço para minha família do povoado Breja, aqui em Lagarto também, no Loyola. Isso mesmo, abraços radiofônicos, uma conexão poderosa para vocês também. O Osmundo do povoado Brejo, é o Zé Baixinho também do povoado Brejo. O Bogi do povoado Brejo, boa tarde para vocês aí. E já já o Brejo estará em festa. Vem aí o 35º casamento caipira do Brejo. Dia 14 de junho, tá chegando! Mais tradição aqui em Lagarto, 35 anos de tradição. É muito, são muitos anos, né? É cultura, é tradição, é povoado Brejo. É o 35º casamento caipira. Tá chegando, 14 de junho. Muito bem, meus amigos, em nome de todos vocês ouvintes, receba você que está me ouvindo agora o meu abraço carinhoso, a minha conexão poderosa, energia positiva para você neste sabadão, neste fim de semana e sempre, tá bom? Esse é o clima, viu, de sábado, viu? Sábado à tarde. Que massa estar com você aqui na Juventude FM. É muito poderoso, viu? É muito poderoso estar com você. E hoje tem Elisley Nascimento no Música ao Vivo. Tem o Conexão Saúde. Tem a participação de Evandro Santos no Giro Informativo. E também tem a sua participação ouvinte conectado com a gente no 999782763. E você sabe, né? Nós estamos muito bem com a Conexão Musical de hoje com a artista lagartense, Helder Nascimento, e a música Oi Balde, abrindo com chave de ouro o Conexão Musical de hoje. Olá, Danilo, já estou escutando o nosso programa. Muito obrigado, Elisa, lá no povo, lá do Várzea dos Cágados, em conexão com Danilo Souza. Maria da Piedade, boa tarde, Danilo Souza. Estou na escuta. Muito boa tarde, bem-vinda. E muito obrigado pela sua escuta, viu? Estamos juntos. Até 5 da tarde. E que bom saber que você está junto comigo, aí do outro lado do rádio, ou então ouvindo pelo aplicativo RádiosNet, no seu computador, no seu telefone, no seu tablet, no
seu notebook. Que maravilha estar com você em qualquer plataforma, não é isso? Não esquecendo também de abraçar nossa amiga Sueli da Rua Felipe Santiago, a Jane também da Rua Felipe Santiago, Gildete Figueiredo também dessa mesma rua, o Marcos Emília e também a Suelen também da Rua Felipe Santiago. Abraços para vocês, radiofônicos, aqui na 104.9, Juventude FM. Olha, eu fiquei devendo algumas canções semana passada, uma canção de Juliana de Tobias Barreto e canção de Daniel. Ela ofereceu para Helena Vieira e também para Basília, que estavam aniversariando na semana passada. E eu escolhi para vocês Tocando em Frente, viu? Vou tocar hoje para você, da mão, Juliana. E também o meu amigo Henrique Lei, que pediu duas canções. Toquei uma canção semana passada e faltou a outra canção, que é a Cintura de Mó. Toca já para você. E você, ouvinte de hoje, 999782763, pode interagir comigo, pedir sua música. E vamos tocar, portanto, as músicas da semana passada, duas canções. Daniel, Tocando em Frente, conexão musical em conexão com você.

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Isso, conexão musical, nós ouvimos aí Jorge Benjó, boa música, viu? Essa versão foi lançada em 1974, o nome da música é Zumbi, Zumbi, nome da música, composta pelo próprio Jorge Benjó. E traz uma letra, ouvintes, que fala sobre o Zumbi dos Palmares, né? Que grande foi o grande símbolo da resistência negra contra a opressão. É um personagem histórico, líder do Zumbi dos Palmares, do Quilombo dos Palmares, né? Melhor dizendo. Lá no século XVII, Zumbi foi lançada no álbum Talba de Esmeralda de 1974, aí pelo Jorge Benjó. 2 anos depois, o Benjó fez uma nova regravação dessa música, né? Alto fez algumas alterações. Muito massa essa música, Jorge Benjó aí. Essa música é tema da novela da Globo, né? A Nobreza do Amor. Eu tenho certeza que algumas pessoas que acompanham a novela aí lembrou, essa música já ouvi em algum lugar. Esta música eu ouvi na novela da Globo, da 6, A Nobreza do Amor. O nome da música é Zumbi, que traz essa questão aí, essa exaltação, dessa valorização do Zumbi dos Palmares, que foi um grande símbolo da resistência negra contra a opressão do povo negro do Brasil. Este é seu Conexão Musical, Conexão com você, mandando um abraço mais uma vez. Meu amigo Eduardo Lisboa, que pediu música, né, Eduardo? Eduardo Lisboa, aqui no nosso Conexão Musical, ele pede uma canção de Zezé de Camargo. Boa tarde, meu amigo Danilo Souza. Eu sou Eduardo Lisboa, do Curralinho. Passe a música de Zezé de Camargo, Irmão da Lua, Amigos das Estrelas. Ofereço para Valdina, para Leide Matos, Joselita de Adustina, Bahia, Regilene da Pururuca e Ana Paula de Urubutinga. Também Gildete Figueiredo. Oferece para minha sogra Helena Vieira, e minha irmã Divânia, minha mãe Maria Amélia. E para vocês, Danilo, e sua amada Larissa Cruz e seu filho, obrigado. Eduardo Lisboa também oferece para Everalda, a rainha do folclore.

E também aqui eu registro a participação, conexão da sua amiga Regilene, lá do povoador Pururuca. Danilo, boa tarde. Estou na escuta. Bom trabalho para você. Obrigado, Regilene. Para você também, ótimo fim de semana. Obrigado. Outro para ela, viu? Com certeza. E também, Regilene mandou um abraço para você, Eduardo Lisboa. É o Conexão Musical, Conexão com você na 104.9. Vou tocar a música de Eduardo Lisboa. Antes disso, registrando a presença, a conexão poderosa de Luzia Alves, que pede uma música de Joana, Alma, Coração e Vida. Ou, se não encontrar Joana, Mara Lima, O Valor de uma Alma. É a conexão musical em conexão com você, tocando agora Zezé de Camargo e a música Irmão da Lua, Amigo das Estrelas, Zezé de Camargo Luciano. Nosso amigo Eduardo Lisboa, na sequência, vem aí para você, ó, o nosso giro informativo. Conexão musical em conexão com você, tocando agora Zezé de Camargo e vamos ouvir juntos.

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2: Muito bem, Conexão Musical em conexão com vocês, Zezé de Camargo, Luciano e a música Amigo da Lua, Amigo das Estrelas, nosso amigo Eduardo Lisboa do Curralinho. E o Conexão Musical agora dá uma pausa na música, na sequência musical, pra gente saber agora a sequência de notícia. O que foi resumo, o que foi notícia na semana, semana muito movimentada em Lagarto, em Sergipe como um todo, não é isso? Especialmente em Aracaju, Laranjeiras e aqui Lagarto. E especialmente ontem, dia 29 de maio, com a vinda do presidente da República aqui no nosso município, nosso estado de Sergipe. E agora vamos agora saber outras informações com Evandro Santos, no Giro Informativo. Evandro, boa tarde, bem-vindo.
3: Boa tarde, Danilo. Boa tarde a todos que estão assistindo no programa Conexão Musical aqui na Juventude FM, Danilo.
2: Muito bem, Evandro. Qual o seu primeiro destaque deste sábado, 30 de maio?
3: Olha, Danilo, a gente começou, lógico, com a visita do presidente Lula no dia de ontem aqui no estado de Sergipe, né, que movimentou o estado como um todo, né? É, ontem o presidente esteve aqui em Sergipe, em três cidades, né? É, primeiro ele chegou pela manhã e foi até Laranjeiras, onde participou aí de anúncio de investimento de mais de 72 bilhões de reais da Petrobras, né? E também visitou a fábrica da Farfem lá em Laranjeiras, né? Que é uma fábrica especializada em nitrogênio, né? Para fertilizantes, né? Da agricultura. Então, a reativação dessa fábrica, né, ontem foi oficialmente aí feita, né? Logo após Laranjeiras anunciar esses anúncios, ele veio a Lagarto, mais precisamente ao Hospital do Amor, né, onde ocorreu uma visita a toda a unidade do Hospital do Amor. E durante lá no Hospital do Amor também teve anúncio, né, da construção da policlínica aqui no município de Lagarto, assinatura da serviço. E também alguns convênios também foram assinados lá no Hospital do Amor. E a equipe da Juventude FM estava lá ontem cumprindo toda a visita do presidente Lula ontem lá no Hospital do Amor, aqui em Lagarto. E logo após a passagem dele aqui para o Lagarto, ele encerrou, né, lá em Aracaju, na visita ao Hospital do Câncer, governador Marcelo Deda. Ele fez lá uma visita ao Hospital do Câncer de Aracaju e também teve entrega lá de veículos, né, através do Ministério da Saúde para diversos municípios. Então, essa agenda ontem, e além também de assinar também aí investimentos para a doutora do leite lá no sertão do estado de Sergipe, né, envolvendo aí Poço Redondo, Canindé e Nossa Senhora da Glória, e também assinatura aí de convênios para a construção da segunda ponte que liga Aracaju à Barra do Coqueiro, né? Essa foi a agenda do presidente ontem aqui no estado de Sergipe, passando por Laranjeiras, Lagarto e Aracaju, né, durante todo o dia de ontem aqui no nosso estado de Sergipe, né? Então, ontem foi um dia muito, muito corrido aqui no estado de Sergipe, né? Durante a visita do presidente nessas três cidades, trazendo aí, né, investimentos, né, e assinaturas de convênios aqui para o estado de Sergipe, não só para essa cidade, mas também para outras cidades, como é o caso aí da Doutora do Leite, que vai atender lá o Alto Sertão Sergipano. Então aí fica registrada ontem aí a passagem do presidente Lula aqui pelo estado de Sergipe. Essa aí, com certeza, foi a notícia aí, um dia bem bastante movimentado para a imprensa sergipana. E olha só, Danilo, agora mudando de assunto, hoje, logo nas primeiras horas da manhã, aqui no município de Lagarto, na SE 170, né, que liga ali Lagarto a Riachão, na proximidade

povoado Itaperinha. Um motorista ficou ferido após perder o controle da direção e sair da pista aqui lá na rodovia SS-170, que liga a Lagarça à Riação, lá próximo ao povoado Itaperinha. De acordo com o batalhão da Polícia Rodoviária Estadual, o homem foi socorrido por uma equipe do SAMU e foi encaminhado ao Hospital Universidade de Lagarça, né? E segundo as informações, que ele acabou perdendo aí o controle do veículo após passar por um redutor de velocidade, né? Até o momento não sabemos as informações do estado de saúde do motorista, mas ele foi encaminhado ao Hospital Universitário aqui de Lagarto. Esse acidente ocorreu aí nas primeiras horas da manhã deste sábado aqui no município. E olha só, Danilo, também traz informações aqui dentro da programação que a Polícia Civil, que a Polícia do Estado Civil concluiu investigação de duplo homicídio ocorrido na Praia do Abaí e identifica mandante do crime. Após os avanços das investigações, a polícia constatou que os investigados são dois irmãos e era sócio de uma das vítimas em uma empresa do ramo de turbinas automotivas. Então, a polícia acabou divulgando aí, né, o retrato, né, desses dois, né, segundo as informações, os dois são os irmãos Carlos Wesley Neto da Silva, que era sócio de uma das vítimas da empresa de ramo automotiva, com atuação na cidade de Itabaiana e Arapiraca, em Alagoas. Né? E, segundo informações da PM, em determinado momento, a vítima decidiu vender sua participação proprietária aos dois irmãos. No entanto, segundo as investigações, para evitar o pagamento do valor acordado pela compra das cotas da empresa, os suspeitos teriam contratado os executores para assassinar o ex-sócio. E esse caso, né, os dois homicídios ocorreram lá no município distante, na Praia do Abaí, em março desse ano. E aí a polícia chegou na identificação desses dois, né, que está aí, né, a polícia agora está à procura, né, desses dois irmãos aí, que estão aí investigados, né, por matar duas pessoas lá no município distante, em março desse ano. E a polícia informa qualquer informação ou notícia, pode passar através do disco denúncia 181, né, de forma anônima. E olha só, Danilo, agora a oportunidade é que a Guarda Municipal de Aracaju lançou o edital do concurso público e já está com inscrições abertas que são feitas pela internet, viu? O salário, de acordo com o edital, é de mais de R$4.000, então aí o edital do concurso público para a Guarda Municipal de Aracaju já está aí com as inscrições abertas e oferta aí 100 vagas aí nesse concurso da Guarda Municipal de Aracaju. As inscrições seguem até o dia 6 de julho através aí da internet, né? Mais informações é entrar lá no site da Prefeitura de Aracaju e ficar por dentro aí das inscrições do concurso público para a Guarda Municipal lá em Aracaju, na capital sergipana. E olha só, o Danilo traz informações também, é que carro bate em poste e deixa dois feridos na SS-100, na Barra do Coqueiro, ontem, e a informação foi confirmada pelo Corpo de Bombeiros. Esse acidente foi na rodovia SS-100, que liga Barra dos Coqueiros a Pirambu, e, de acordo com o Corpo de Bombeiros, os dois ocupantes do automóvel estavam desacordados no momento do acionamento das equipes. Após o desligamento da rede elétrica, os militares realizaram a retirada dos homens utilizando técnicas de resgate veicular, né, nesse acidente que ocorreu ontem na rodovia SS-100, que liga Barra dos Coqueiros a Aracaju. E, Danilo, ontem começou a festividade junina oficialmente aqui no estado de Sergipe, né? Ontem deu o pontapé inicial com o Arraial do Povo, né? Hoje tem início aí as festividades lá no São João de Areia Branca, amanhã tem Estância, Capela. Então aí, né, o São João está oficialmente iniciado aqui no nosso estado de Sergipe. E lembrando que amanhã, dia 31, tem a tradicional Celebrina de Lagarto, centenária, né, mais de 100 anos. E este ano acontecerá lá no bairro Cidade Nova, lá nos dois campos, no bairro Cidade Nova, amanhã à noite, a tradicional Celebrina de Lagarto.

0: sábado. Essas são as informações de hoje, Danilo, e voltaremos no próximo sábado com mais informações dentro do programa Conexão Musical no Giro Informativo, Danilo.
1: Isso, Evandro Santos, obrigado pela sua participação de hoje. Ótimo fim de semana, até semana que vem com mais Giro Informativo.
0: Um bom final de semana a todos e até o próximo sábado aqui na Juventude FM, no Conexão Musical.

0: Muito bem, Evandro Santos, o giro informativo de hoje, destacando as notícias da semana e as primeiras informações do fim de semana. É o Conexão Musical em Conexão com você e agora em Conexão com você, Valdina. Boa tarde, bem-vinda.
1: Boa tarde, Danilo Souza. Danilo, só tá passando música do forró, não, né? Eu gostaria
0: não, toca
1: de
0: tudo
1: passar
0: pra você,
1: uma música de Amado Batista, 24 horas no ar. Eu ofereço pra Regilena Pururuca, Micael aqui no Loyola 2.
0: Isso.
1: Vai pra Zé Raimundo no Jardim Campo Novo, sua mãe Madama Nália.
0: Perfeitamente.
1: Vai pra Manuel Messias e Simão Dias.
0: Maravilha.
1: Vai pra Rai, Maria
0: Muito dos Perfumes, poderoso.
1: Everalda. Vai pra Anne do Boteco.
0: Opa.
1: Vai pra Elisa na Vaza dos
0: Alô, Cato. Anne.
1: Vai para a ADN do grupo Amor Está no Ar, Jeane Silva, Filomena, lá em São Paulo.
0: Isso.
1: Vai para todos do grupo Amor Está no Ar.
0: Maravilha.
1: Também vai para o aniversariante de hoje, né? O filho de Maria Silva, que mora em Simão Dias.
0: Olha, parabéns para ele.
1: Vai para todos os seus ouvintes, todos os meus amigos.
0: Opa.
1: E um bom final de semana para todos.
0: A nós todos. Amém.
1: Aqui é Valdina do Bar Loyola, estou te ouvindo, amigo.
0: Obrigado, Valdina. Eu te agradecendo aí pela sua conexão. É Valdina, nossa ouvinte número 1. A primeira que interagiu com Danilo Souza há 9 anos atrás. Há mais de 9 anos atrás, né? Em 2017. É o Conexão Musical e Conexão com você na 104.9, Amado Batista, 24 horas. Daqui a pouquinho, viu, Valdina? Porque aqui eu vou falar pra você o seguinte. Que o Hildo de Simão Dias... interagindo aqui conosco. Obrigado, Hildo. Seja sempre bem-vindo à Conexão Musical. É a sua segunda interação no Conexão Musical, não é isso? Oi, Danilo Souza. Boa tarde, boa tarde. Já estou ligado na Rádio 100% Forró Juventude FM. Gostaria de que você tocasse Luiz Gonzaga. Uma para mim, outra para tu. Juventude FM, a melhor rádio de Lagarto. Valeu, Danilo. Valeu, Hildo. Lá de Simão Dias, nos ouvindo, conectado com Danilo Souza, na 104.9, pede Luiz Gonzaga, o rei do Baião. Mas antes disso, claro, a música de nossa amiga José Alves, Joana, Alma, Coração e Vida. Vamos ouvir juntos.

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0: 777. Que é que há, compadre?
1: Não, você tá exagerando. Você porque não prestou atenção.
0: Sim, senhor.
1: Presta atenção direitinho.
0: Pois

0: Luiz Gonzaga, o rei do Baião, conexão musical.
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0: Isso, em conexão com você até 5 da tarde. Abraçando a nossa amiga, Dona Elza, nos ouvindo aqui. Deixa eu ler aqui a mensagem dela no zap 999782763. Boa tarde, Danilo, e a todos os áudios ouvintes. Boa tarde, Dona Elza, seja bem-vinda à Conexão Musical. E obrigado por sempre pela conexão, né? E Conexão Musical volta daqui a pouquinho com Conexão Saúde e muita coisa boa pra você, tá bom? É o Conexão Musical em conexão com você no seu último sábado do mês de maio. 30 de maio hoje, Conexão Musical volta na sequência.
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1: 15 horas e 2 minutos.
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2: Muito bem, Conexão Musical, na sua sequência aqui na 104.9, Juventude FM, em conexão com você há 9 anos, mais de 9 anos, aqui na Juventude FM 104.9. Vamos começar agora no seu quadro Conexão Saúde, depois eu volto a atender você, ouvinte, você que interagiu comigo no zap ou por telefone, a você Helena, a você Elisa, Jeane Silva, daqui a pouquinho eu volto a atender vocês, os seus pedidos musicais, porque vem aí o quadro Conexão Saúde de hoje, no seu sabadão, dia 30 de maio de 2026. Vamos curtir agora mais um tema poderoso.

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1: Conexão Saúde, neste sábado, dia 30 de maio de 2026. Agora são 3 horas e 14 minutos. Muito boa tarde a você que está agora sintonizando, conectando o seu rádio na 104.9. Seja muito bem-vindo. E agora começa o quadro Conexão Saúde, a apoio cultural de Comunique Saúde Auditiva, aqui em Lagarto, viu? Estamos nos aproximando aí do São João. Já começaram os festejos juninos 2026 aqui no nosso estado de Sergipe. Começou ontem o Arraiá do Povo. E começou também ontem a festa de Nossa Senhora, ou melhor, Areia Branca. E vai ainda começar, parece-me que amanhã, lá em Estância. Aqui em Lagarto tem alguns eventos em algumas regiões do nosso município. E já começa a programação oficial do Festival da Mandioca 2026, além dos casamentos caipiras nos nossos povoados. E o mês de junho é importante a gente saber que tem muitos ruídos, muitos sons também, de fogos, de som. E é importante também você proteger a sua audição, não é verdade? Proteja ainda mais a sua audição nesses meses aí de São João, de festejos juninos. Procure ficar sempre distante da fonte sonora para que você possa proteger os seus ouvidos. 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

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E hoje, meus amigos ouvintes, 30 de maio, amanhã 31 de maio, é Sidibrina e Lagarto, amanhã, não é isso? Hoje tem algum esquentazinho também, 30 de maio, começou ontem, algum esquentazinho, né? E dia 1º de junho, na próxima segunda-feira, começa aí o Junho Laranja. O que seria isso, né? O Junho Laranja é uma campanha de prevenção a queimaduras. Acontece com mais frequência neste mês de junho as queimaduras, na verdade, porque muitas pessoas soltam fogos. Amanhã, por exemplo, aqui em Lagarto tem a Sidibrina, que é soltura de fogos. Lá em Estância tem o Barco de Fogo, que é fogos. Então, querendo ou não, pode ser que aconteça um incidente em que uma pessoa, que não aconteça, não é verdade? Em que uma pessoa pode se queimar. Então, é uma campanha fundamental para prevenir as queimaduras. E, claro, prevenção é o melhor equipamento de proteção. Prevenção é o melhor remédio para toda situação, né? Então, esta campanha, ouvintes, chamada Junho Laranja, é promovida anualmente, todo ano, pela Sociedade Brasileira de Queimaduras, que é a SBQ, como forma de chamar a atenção das pessoas para a prevenção a queimaduras. Então, acontecem palestras, lives, capacitações e iluminação de monumentos e prédios públicos fazem parte das ações que ocorrem durante todo o mês de junho, em alusão ao dia 6. Dia 6 de junho é o Dia Nacional de Luta contra Queimaduras, que foi criado e instituído pela Lei 2026 de 2009. Olha só, mais de 700 mil acidentes de trabalho notificados e 84,4 mil afastamentos foram registrados em 2024 no Brasil, segundo dados coletados do Instituto Nacional de Seguridade Social, INSS, pela plataforma Smart Lab. Do total de afastamentos, 1,85% estavam relacionados a queimaduras. O dado pode parecer pequeno, né, essa informação, mas os prejuízos ao trabalhador são enormes. Diante de tudo que um acidente como este pode provocar de sequelas quando não gera a morte. O tema de hoje, a fundo da informação, está aí no site da Biblioteca Virtual em Saúde, do Ministério da Saúde. E diante desses números, a Sociedade Brasileira de Queimaduras escolheu como temática de Junho Laranja deste ano os acidentes de trabalho, cujo slogan é: prevenção é o melhor equipamento de proteção. Os acidentes de trabalho, por conta dessa situação, né? Mas as queimaduras não acontecem só no trabalho também, né? Pode acontecer nas solturas de fogos, como já falei aqui anteriormente. Porém, o tema da campanha 2026 é este aqui: prevenção é o melhor equipamento de proteção. Apesar do foco no ambiente ocupacional em 2026, a campanha trabalha a prevenção como um todo, e a SBQ, Sociedade Brasileira de Queimaduras, reafirma um compromisso contínuo em educar sobre a prevenção de acidentes domésticos, com atenção especial à segurança de crianças e outras situações cotidianas,
de risco abordadas em anos anteriores, como o uso de álcool.

e queimaduras elétricas. Tem também isso, queimaduras elétricas. 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Olha, queimaduras são feridas traumáticas causadas, na maioria das vezes, por agentes térmicos, químicos, elétricos ou radioativos. Ocorrem nos tecidos de revestimento do corpo humano, determinando destruição parcial total da pele e seus anexos, podendo atingir camadas mais profundas, como tecido celular, subcutâneo, músculos, tendões e ossos. São classificadas de acordo com a sua profundidade e tamanho, sendo geralmente mensuradas pelo percentual da superfície corporal acometida.

Este tipo de lesão é considerado uma das condições mais devastadoras no atendimento à saúde, pois além de afetarem adultos e crianças, costumam causar dor, longos períodos de internação, diversas sequelas para a vítima e, em casos mais graves, morte. Pode atingir pessoas de qualquer faixa etária, de qualquer idade, mas pode ser evitada, pois a maior parte dos acidentes, cerca de 77%, boa parte, né? Acontece em casa e em 40% afetam crianças de até 10 anos. E cerca de 1 milhão de pessoas são vítimas desse tipo de acidente todos os anos. 1 milhão de pessoas aproximadamente, muita gente, né?

tem também as classificações e queimaduras de primeiro grau, segundo grau e terceiro grau. Primeiro grau é mais superficial. Segundo grau, atualmente dividido em segundo grau superficial e segundo grau profundo. E também tem o terceiro grau, são queimaduras profundas que acometem toda a derme e atingem tecidos subcutâneos, com destruição total de nervos, folículos pilosos, melhor dizendo, glândulas sudoríparas, capilares sanguíneos, podendo inclusive atingir músculos e estruturas ósseas. Essa é mais grave, né? Portanto, né? A de terceiro grau. Bom, existem alguns causadores, principais causadores de queimaduras. Quais são, Danilo Souza? Os líquidos superaquecidos, combustível também pode causar queimadura, a chama direta, a superfície superaquecida, eletricidade, agentes químicos, agentes radioativos, a radiação solar, o frio também pode causar queimadura, o frio também, viu? E também os fogos de artifícios, não são só os fogos de artifícios, né? Tem outros agentes, mas está aqui também incluído aí como os principais agentes causadores de queimaduras, fogos de artifícios. Então, toma bastante atenção amanhã, cuidado amanhã, você que vai soltar fogos na Celebrina ou em qualquer lugar que tenha fogos neste período junino. Cuidado, bastante cuidado para não se queimar, tá bom? Se acontecer, procure sempre aí atendimento médico. Que não aconteça, mas se acontecer, procure atendimento médico.

Olha, os primeiros socorros é o seguinte: colocar a parte queimada debaixo da água corrente fria, com jato suave, por aproximadamente 10 minutos, compressas úmidas. E frias também são indicadas. Se houver poeira ou insetos no local, manter a queimadura coberta com pano limpo e úmido. Num caso de queimaduras em grandes extensões do corpo, ou substâncias químicas ou eletricidade, a vítima necessita de cuidados médicos urgentes. Urgentes, tá bom? E a recomendação, gente, é o seguinte: nunca tocar a queimadura com as mãos, nunca furar as bolhas, nunca tentar descolar tecidos grudados na pele queimada, nunca retirar corpos estranhos ou graxa do local queimado, nunca colocar manteiga, pó de café, creme dental ou qualquer outra substância sobre a queimadura. Somente o médico sabe o que deve ser aplicado no local afetado, tá bom? 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Olha, existem algumas situações que pode ser prevenida aí a queimadura. Por exemplo, evitar fumo dentro de casa, principalmente deitado. Em queimaduras elétricas, retirar o fio da tomada ou desligar a energia geral. Não manipular álcool próximo a objetos inflamáveis. Não utilizar álcool líquido diretamente sobre o fogo. Investigar com frequência se há vazamentos de gás no domicílio. Manter crianças longe da cozinha durante o preparo dos alimentos. É sempre direcionar o cabo das panelas para a área do fogo. Para a área do fogão, quer dizer. E também testar a temperatura da água do banho com o dorso da mão antes de molhar a criança. Manter objetos aquecidos longe do alcance de crianças. Manter produtos de limpeza fora do alcance das crianças. Usar protetor em todas as tomadas elétricas da casa. Manter os cabos e alças de panela de cozinha em bom estado. E ao acender o fósforo, manter o palito longe do rosto para que a chama não atinja os cabelos ou as sobrancelhas. Importante tomar essa atitude simples, mas que fazem toda a diferença na prevenção a queimaduras. Ao acender uma vela, observar se está longe de produtos inflamáveis, como botijões de gás, solventes ou tecidos. Não manipular álcool, querosene, gasolina ou outros líquidos inflamáveis perto do fogo. Esses produtos devem ainda ser guardados longe do alcance das crianças. E em festas juninas que já começaram aqui na região Nordeste, né? Dá preferência às fogueiras pequenas, que só devem ser acesas longe de matas, de depósitos de papel, de produtos inflamáveis e também longe das ventanias. Então, meus amigos ouvintes, este foi o tema de hoje, muito importante e pertinente também para nosso período agora junino. E lembrando que queimadura não acontece só nas festas juninas, pode acontecer em casa, por exemplo, mas tomando os cuidados devidos aqui, isso pode ser evitado. Pode acontecer no trabalho também, as pessoas trabalham com eletricidade, por exemplo. Os eletricistas, cuidado sempre no seu trabalho, use sempre proteção adequada para evitar queimaduras, tá bom? Quem trabalha com combustíveis, com líquidos superaquecidos, agentes químicos, radioativos também, cuidado. Tome sempre cuidado e aquela orientação de segurança.

0: segurança fornecida pelos seus profissionais, né, pelos empregadores. É importante aí levar sempre em consideração as informações que estão presentes no rótulo também, né, informação de segurança, se acontecer alguma coisa, intoxicação também. E amanhã, cuidado, você que vai soltar fogos amanhã na Celebrina. E você que vai soltar fogos também durante o período do junino, cuidado aí para as queimaduras. E se houver, se for muito grave, procurar sempre atendimento médico, tá bom? No caso de queimaduras em grandes extensões do corpo, por substâncias químicas ou eletricidade, a vítima necessita de cuidados médicos urgentes, tá bom? Muito bem, meus amigos, em nome da Comunique Saúde Auditiva, este foi o tema de hoje sobre Junho Laranja, que começa dia 1º de junho, não é isso? Conexão musical em conexão com você. 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E até semana que vem com mais um tema poderoso no quadro Conexão Saúde.
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0: Isso, muito bem. Depois do tema de hoje, poderoso, seguimos aqui com o nosso programa Conexão Musical, com as participações de vocês. Alô, Elisa, bem-vinda, boa tarde.
2: Boa tarde, meu amigo Danilo Souza. Gostaria de ouvir a música com Zezé de Camargo e Luciano.
0: Certo.
2: Andorinha Machucada.
0: Ok, maravilha.
2: Ofereço para Edésio, Iviane e Alice, Edith Dulce do Sindicato, Helena Vieira, comadre Everalda Raio do Flocore.
0: Certo.
2: Marlene Professora, Maria Lisboa, Raimundinha de Miguel, Neza de Pipi Jardim Campo Novo, Chico Riacho Piedade, Rosa de Carlinhos, Hugo Elois, Avelar da Horta, Valdina do Loyola, para Raimundo, Zefinha e Larissa. Muito obrigado, meu amigo Danilo Souza.
0: Obrigado você, Elisa, pela sua conexão. Muito bem. Andorinha Machucada com Zezé de Camargo Luciano. Para Elisa, já para você, Elisa. E agora vamos aqui o áudio da nossa amiguinha Jeane Silva, lá de São Paulo. Boa tarde, Jeane.
3: Olá, olá, comunicador Danilo Souza. O que a gente está falando é a Jeane de São Paulo, coletinha no programa Rádio Juventude FM. Danilo, gostaria de ouvir a música de Amado Batista, Madrugada. Ofereço para você, ofereço para sua esposa.
0: Obrigado.
3: Ofereço para o comunicador Isom Monteiro. Ofereço para a mulher mais apaixonada, Valdina Batista. Eu ofereço para todos do grupo Amor Está No Ar. E também ofereço para todos do grupo Conexão Musical. E também ofereço para todos que estão sintonizados no seu programa. Abraço, Danilo. Fica com Deus. Feliz final de semana para você.
0: Amém. Fique também com Deus, viu, Jeane?
4: Olá.
0: Aproveitando também que você interagiu comigo lá de São Paulo, aí na região Paraná, é um pouco mais perto de Sergipe, né? Nossa amiguinha Juliana, boa tarde, Juliana, para você. E que você tenha um excelente fim de semana. Juliana de União da Vitória, Paraná, que é uma das nossas conectadas também. Alô, bicho do mato, boa tarde.
5: Boa tarde, Danilo Souza. Boa tarde a todos os ouvintes do Conexão Musical. Programa que é livre de audiência no horário, todos os sábados. Com o amigo Danilo Souza, levando boa música, bons quadros aí.
0: Obrigado.
5: Muitos quadros bons aí, como esse aí, Saúde.
0: Maravilha, saúde, obrigado.
5: Com a doutora Gregorina Rocha.
0: Isso.
5: Danilo, bicho do mato passando, tô aqui tomando uma, mas tô de boa, tô relax.
0: Amém.
5: Gostaria de pedir aí a você, Raimundo Fagner, Romance no Deserto. Ofereça a todos os seus ouvintes e especialmente a minha amiga Silene, do Vatapá, Silene da Mega Sopa, hoje que está completando idade nova. Um abraço para ela, saúde, Silene.
0: Parabéns. Muita
5: saúde, felicidade, harmonia. Que o Senhor Jesus te abençoe, não só hoje, mas todos os dias da sua vida, que você é uma pessoa maravilhosa, você é uma gente boa.
0: Amém.
5: É única. E são os sinceros votos do amigo Bicho do Mato, que tá aqui tomando uma, mas tô ciente, tô sabendo o que tô falando.
0: Isso, tá de boa, não é isso?
5: Um abraço para do Sindicato, Helena Vieira, Dolores e Adilson, Bairro Matinha, Jorge Pedreira e Carminha na Matinha. Meu amigo Manuel Vaqueiro, Tião, que tá se recuperando ainda aí de uma cirurgia. Tânia, esposa.
0: Saúde para você,
5: meu
0: Tião.
5: Meu amiguinho Cleito. É, Miri, Dona Claudice, no Novo Horizonte.

0: Zé Domingo e Família, Severo do Baço, Olho da Prestação, a esposa Adriana, Rinaldo Prata, gente boa, a galerinha lá em Olhos d'Água, minha amiga Yara Rocha, Divani, Josefa, enfim, toda a galera boa, Irene, minha amiga Irene, Gideão Padeiro, Edson Ferro Velho Ribeiro, Everalda, Rainha do Folclore.
1: Isso.
0: Rosinaldo Fontes.
1: Gente boa.
0: Josias, lá na Vaca Tolada. Meu amigo Guri, eletricista.
1: Guri, eletricista.
0: Pra toda a galerinha, né? Eu vou falar muito não, que eu tô tomando uma.
1: Certo.
0: Pra meu amigo...
1: Esse é o bicho.
0: Pra minha amiga Silene, especial, né? Que hoje ela tá completando nova. Helena Yoga. Helena Reis.
1: Helena Vieira.
0: Helena Vieira, isso. Minha grande amiga Helena Vieira.
1: Muito bem, isso.
0: Maria dos Perfumes, enfim.
1: Gente boa.
0: Pra todos aí que estão curtindo aí. Pra você, Danilo Souza, que
1: obrigado.
0: É um cara gente boa, um grande amigo.
1: Obrigado, bicho
0: e...
1: do mato.
0: E Bira Júnior.
1: Gente boa.
0: Edilma Vitória, Zé Augusto Corretor.
1: Gente boa.
0: A toda a galerinha que faz parte. Jair Silva. Todos aí da Juventude FM, que são grandes amigos, grandes profissionais da voz. Gente boa.
1: Amém. Obrigado.
0: Cowboy da Gata lá no rancho. Valeu, Danilo Souza.
1: Valeu, bicho do mato. Pela sua conexão, agora vamos curtir as canções de vocês. A primeira, Zezé de Camargo e Luciano, Andorinha Machucada. Pra você, Elisa, do Povoado Vaz e dos Cágados. Vamos curtir juntos. 3h39, muito boa tarde.
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1: Eu voltei, sabe por quê? Porque registrando aqui a presença, a conexão da sua amiga Helena, lá do Loyola, porque ela pediu música também, né, Helena? Ela pediu música, oferece pra Anice, Cleonice, pra Gilson, pra Edna, não é isso? Edna. Para Jailton Silva, Isaú Monteiro. Isso, o nome da música é Dialcima Monteiro. E ela pediu qualquer música. Eu escolhi pra você, Helena, Cavaleiros do Céu. Alcimar Monteiro, vamos curtir juntos, viu, agora. Helena do Loyola nos ouvindo. Obrigado, Helena. Cleonice, a filha dela, de Itabaiana. Um abraço pra ela, um ótimo fim de semana. É nossa conectada também. E vamos curtir Alcimar Monteiro, Cavaleiros do Sol, no nosso do Céu, no nosso Conexão Musical. Vamos curtir juntos.

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1: Esse é Fagner, Romance do Deserto, nosso amigo Bicho do Mato. É o Conexão Musical em conexão com você na 104.9. E agora vamos entrar em conexão com esse áudio aqui de Jorge Santos. Boa tarde.
2: Boa tarde, Danilo Souza. Quero ouvir a música de Maria Mendonça, Eu Sei de Cor. Tô na escuta, ofereço aos meus amigos e minhas amigas.
1: Okay.
2: Fica com Deus você aí, Danilo Souza, e Deus te abençoe.
1: Amém. Fique também com ele, Jorge. Deus te abençoe também. A você, seu irmão Antônio Relojoeiro. Olha só, nossa amiguinha aqui, Cleonice de Itabaiana, interagiu comigo aqui. Vamos agora ouvir o áudio dela. Boa tarde.
3: Obrigado você por sua...
1: Aqui, é o primeiro aqui, rapidinho. Agora sim.
3: Boa tarde, Danilo.
1: Boa tarde.
3: É Cleonice de Itabaiana.
1: Bem-vinda.
3: Danilo, por favor, passe para mim todas as músicas do programa, para mamãe.
1: Certo.
3: Helena do Loyola.
1: Isso.
3: Para se ouvindo, meu padrasto, para meu filho que mora Isto. Aí, gordinho, a esposa dele, Nedinha.
1: Pronto.
3: E para todos vocês.
1: Amém, obrigado.
3: Dessa rádio.
1: Estamos juntos. Filho?
3: Principalmente para você também, né?
1: Valeu, obrigado.
3: Paisão Monteiro. Pra filhote.
1: Gente boa, viu, todo mundo aí.
3: Tchau, um cheiro. Tô por aqui, tô lhe ouvindo, viu?
1: Obrigado, Cleonice, lá de Itabaiana. A filha de Helena, que mora aqui em Lagarto, lá no Loyola. Ela também é uma das nossas conectadas de Itabaiana. Nosso amigo Antônio Relojoeiro pediu uma canção aqui. Boa tarde, Danilo Souza, boa tarde. Quero ouvir a música de Armado Batista, Princesa, para oferecer às amigas e amigos que Deus lhe abençoe sempre, amém. Você e sua família, obrigado, Antônio. Você também, você e sua família, que Deus sempre abençoe, tá bom? Eu não vou tocar essa música neste bloco, mas no próximo bloco, depois da participação da nossa amiguinha aqui, Elisley Nascimento, eu toco sua música Armado Batista com Princesa, tá bom, Antônio? Fique ligado na Juventude FM e no Conexão Musical sempre. E vamos curtir agora Marília Mendonça, Eu Sei de Cor, para você, Jorge Santos. Conexão Musical em conexão com você há 9 anos.

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3: 16 horas e 1 minuto.
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1: Muito bem, abrindo este bloco com ele, Juvenal do Forró, artista lagartense, em nome da música. Nome da música, puxa, fala arrepiado. É a conexão musical em conexão com nosso artista lagartense de janeiro a dezembro. É conexão musical em conexão com você também, ouvinte. Olha só, lembrando, olha, um aviso muito importante para vocês, ouvintes. Hoje não será mais possível a participação de Elisley Nascimento no nosso Conexão Musical por motivo de força maior, tá bom? Mas se Deus quiser, ele quer em outra ocasião, em breve vamos divulgar uma nova data para que ela, Elisley, possa se apresentar aqui no nosso palco do Conexão Musical. Hoje não vai ser mais possível por motivo de força maior. E vamos aguardar em breve uma nova data para que nós possamos trazer para cá a Elisley Nascimento. Conexão Musical em conexão com você, na 104.9.

0: Muito bem, vamos agora ouvir a música, ou melhor, ouvir o áudio do nosso amigo Genivaldo do Aldemar de Carvalho. Genivaldo, boa tarde.
1: Boa tarde, Danilo Souza. Aqui é Genivaldo Mecânico do bairro Aldemar de Carvalho, meu irmão. Como é que você tá, você e sua família?
0: Estamos muito bem,
1: todos
0: graças
1: bem,
0: a Deus.
1: Com certeza, porque você sabe viver no mundo locutor. Massa!
0: Amém, obrigado.
1: A música de hoje é com Zé Ramalho, Cidadão.
0: Boa pedida.
1: Foi eu que criei a serra, enchi os rios, fiz a serra, não deixei nada faltar. Ofereço para Dolores, Adilson, Bicho do Mato, Cleonice em Itabaiana, que agora há pouco se comunicou com a Juventude FM.
0: Isso, perfeito.
1: Uma boa tarde, Cleonice, para você, mulher. Para a mãe dela, Helena, lá no Loyola 2, a seu Carlinhos, né? Aí. E a todos vocês que fazem essa locução maravilhosa, bem pra caramba. E a palavra da tarde, meu irmão, é simples e de grande importância. Vamos prestar mais atenção no que fazemos, né? Fazer caridade, bondade.
0: Isso.
1: Porque se tem uma coisa que preenche a nossa alma e revigora o nosso espírito, meu irmão, é fazer o bem, sem olhar quem. Porque Deus é altíssimo, é claríssimo. Deus é o andar, o caminhar, o acordar. Tudo de bom. E nessa tarde, meu pai, eu entro com intercessão, com um pedido com o Senhor, com a sua permissão, Deus. E jogar o manto sagrado em todas as pessoas, pai, aqui de Lagar,
0: amém.
1: Não só daqui como do planeta, pai.
0: Isso.
1: Pra que acabe essa violência, graças. Essa coisa de matar pai, de matar filhos. Meu Deus, Senhor, derramai o teu sangue, pai, pra essas ovelhas suas, que a maioria não sabe o que faz. Valeu, Danilo Souza.
0: Valeu, um abraço, Genivaldo, pela sua conexão, Deus te abençoe, obrigadão, viu? É a conexão musical, em conexão com você, obrigado pela palavra da tarde poderosa. E pede Zé Ramalho, Cidadão. Boa tarde com Jesus, boa tarde. Aqui é Henrique Santos de Jesus. Gostaria de ouvir a música de Trio Forrozão.

porque da música trio, forrozão, forrozão. Mas é gostoso, o bicho é preto e cabeludo. Fala aqui o nosso amigo Henrique Lei. Nome da música. Boa tarde, Danilo. Deus te abençoe. Amém. Você também, Henrique Lei. Santos de Jesus, do residencial Silvio Romero. Opa, ela aqui tá, ela chegou. Olha que coisa boa. Seja muito bem-vinda, viu, Juliana. Olá, boa tarde, boa tarde. Sou a Juliana do interior de União da Vitória, Paraná. Confirmando a audiência, muito obrigado. Por aqui 18 graus, o sol apareceu. Ótima tarde e abençoado fim de semana para todos nós. E por aí, como está o tempo? Quando eu vim para cá, viu, Juliana, tava o sol, né? O sol tinha já aparecido, né? Não choveu quando eu vim para cá, creio que não tenha chovido.

0: Segundo a previsão do tempo aqui, 27 graus, né? 0% de chance de chover hoje. Sabadão, predominantemente ensolarado aqui em Lagarto, não é isso? 4h18, agora vamos curtir. Obrigado, Juliana, pela sua confirmação da audiência lá no União da Vitória, Paraná. Vamos curtir primeira música do nosso amigo Antônio Relojoeiro. Princesa com Amado Batista, na sequência Zé Ramalho, Cidadão, Conexão Musical, em conexão com você.
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0: Fernandes.
1: Dedezinho Fernandes, obrigado!
2: Muito bem, Simone Fernandes, Dedezinho Fernandes e a música Voltei, Artistas Lagartenses. Toca no Conexão Musical, nós estamos conectados com vocês de janeiro a dezembro. Com nossa artista local. Conexão Musical volta daqui a pouquinho com muito mais para você na 104.9 Juventude FM. Agora vamos seguir a nossa programação com os nossos apoiadores culturais poderosos. Conexão Musical em conexão com você. Volta daqui a pouco.
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Isso, muito bem, ouvimos aí, portanto, Gilberto Nobre, nome da música, Quero Ser Condenado. Gilberto Nobre, artista lagartense, toca no nosso Conexão Musical. Nós estamos conectados com o nosso artista lagartense de janeiro a dezembro. É o Conexão Musical em conexão com você também, ouvinte, na 104.9. Olha, 15 para 5, vai ter futebol hoje, viu? Vai ter futebol hoje, Série D do Brasileirão.

Daqui a pouquinho começa o jogo entre Lagarto e 13, 13 Lagarto, lá em Campina Grande, Paraíba, na casa do 13. Faltando aí menos de 15 minutos para o jogo começar lá na Campina Grande, Paraíba, Lagarto e 13. Muito bem, Lagarto vai jogar lá no 13, melhor, no 13 não, né? Lá em Campina Grande, vai jogar contra o 13 pela nona rodada do Brasileirão Série D. E o 13 está em primeiro lugar com 16 pontos, Sergipe em segundo com 14 pontos, Serra Branca em terceiro com 13 pontos, Retrô está em quarto com 8 pontos, Lagarto aparece em quinto com 7 pontos e na sexta colocação Decisão aparece com 4 pontos. Bom, nos últimos jogos, Lagarto empatou 3 vezes. Lagarto, nos últimos 5 jogos, empatou 3 vezes e perdeu 2 vezes. Quer dizer que Lagarto não venceu nos últimos 5 jogos. E nós, o torcedor lagartense, espera que o Lagarto vença agora, né? Contra o 13. Talvez é uma missão difícil, desafiadora, mas é possível. O 13 está em primeiro com 16 pontos. Lagarto vai jogar fora de casa, na casa do 13. Vai ter uma missão um pouco difícil, desafiadora. Mas o torcedor espera que o Lagarto vença e conquiste seus 3 pontos para ficar um pouco mais bem colocado na tabela. E esta fase está encerrando. É a nona rodada, são 10 rodadas. Desta semana agora, deste fim de semana, e tem a décima rodada para encerrar a primeira fase da Série D do Brasileirão. Isso, conexão musical. Conexão musical espera que haja bola na rede hoje entre Lagarto e 13, preferentemente, de preferência, para o Lagarto, com certeza, né? E aqui nós destacamos como está até o momento o Lagarto na tabela. Tem 7 pontos, quinto lugar.

Lagarto, nessa 8 rodadas, venceu uma vez, empatou 4, perdeu 3 vezes. Lagarto é o time que mais empata no grupo. Serra Branca 4 vezes, Lagarto 4 vezes, empatando. Lagarto é um dos times que menos venceu na Série D nesta primeira fase no seu grupo. Lagarto venceu apenas uma vez, juntamente com Decisão, que venceu uma vez. Decisão está em último lugar com 6º ponto. Lagarto é um dos times que menos venceu, é um dos times que mais está empatando e está em 3º lugar entre os times que mais está mais perdeu, né? Lagarto perdeu 3 vezes, aí o Retrô 4 vezes, perdeu 4 vezes, Retrô. E o Decisão perdeu 5 vezes. Foram 8 rodadas até aqui, a 9ª vai começar ainda. E o time que mais venceu, com certeza, aqui é o time do 13, com 5 vitórias. Sergipe com 4 vitórias. Serra Branca com 3 vitórias. Retrô 2 vitórias. E Lagarto e Decisão apenas venceu uma vez. Nesta primeira fase, no grupo, em onde eles estão, grupo A9. Bom, o jogo começa 5 da tarde, 13 e Lagarto. Defesa, mas que beleza, é uma partida de futebol. Oh, bola, trave, não deram... A equipe está no protocolo oficial, as equipes encerraram o aquecimento e deixam o gramado. Já começa o jogo. Faltam menos de 10 minutos para começar. 13 e Lagarto, lá em Campina Grande, Paraíba.

isso aí pela Série D do Brasileirão, 9ª rodada, 5 da tarde, Lagarto e 13, 13 Lagarto, lá direto em Campina Grande, Paraíba. Já já começa o jogo. E agora com vocês, vamos tocar Ali Soul, que esteve aqui na nossa conexão musical dia 16 de maio, há duas semanas. E vamos curtir essa música aqui, Blockbuster Camelô, Ali Soul, tocando pra gente. Vamos curtir juntos!

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1: Esse é seu Conexão Musical no seu sabadão 30 de maio de 2026. É o penúltimo dia de maio, último sábado do mês de maio. Muito bem, os times perfilados, 13 lagartos sobem para o campo e já estão perfilados para a execução do Hino Nacional do Brasil. Já já começa em alguns segundos, minutos, começa o jogo entre 13 e Lagarto na nona rodada do Brasileirão Série D. Conexão musical em conexão com você e também conexão com o futebol brasileiro. Olha, minha amiga Regilene ligou para mim, pediu uma canção de Nossa Senhora. Eu vou encerrar a conexão musical com esta música, Regilene. Padre Zezinho, Nossa Senhora do Brasil. E vai para você, Regilene. Muito bem, meus amigos ouvintes, agradecendo mais uma vez a você que interagiu comigo, a você que separou uma parte do seu sabadão para falar comigo, para pedir sua música. Muito obrigado, muito grato por isso. Hoje nós tivemos aqui interagindo comigo 16 ouvintes. Muito grato a cada um de vocês, ouvintes. Você que não interagiu, mas curtiu nossa programação, também fico muito agradecido. E ao mesmo tempo convido você para interagir comigo também, viu? Outro momento, próximo sábado, viu? Fique à vontade. Mais uma vez, não tivemos a participação de eles de nascimento devido a um motivo de força maior, mas estaremos aqui em breve marcando uma data, divulgando uma data, para que ela possa vir aqui se apresentar no nosso palco, tá bom? E agradeço a sua compreensão. E muito grato a Evandro Santos pelo giro informativo de hoje. Muito agradecido à doutora Gregorina Rocha e a Comunique Saúde Auditiva no Conexão Saúde. E mais uma vez, muito agradecido a você, ouvinte, pela parceria de todos os sábados. Até sábado, se Deus quiser e Ele quer, Ele nosso Pai Poderoso. Amém, Elisa. Até sabadão, se Deus quiser e Ele quer. Bom fim de semana para você, Elisa, e para você, ouvinte. Ótima semana também, ótimo feriado também, né? Dia de Corpus Christi, próxima quinta-feira. E amanhã quem vai curtir a Celebrina, curta na paz, brinque na paz, cuidado sempre na hora de soltar seus fogos, viu? Cuidado com você e também com o próximo, tá bom? E até sabadão no nosso Conexão Musical, vou aqui encerrar o Conexão Musical de hoje com a música de Regilene, Nossa Senhora do Brasil, Padre Zezinho tocando no Conexão a todos. Ótimo fim de semana e até sábado, se Deus quiser e Ele quer e nós também. O melhor sempre estar por vir.

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2: 17 horas e 7 minutos.
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0: Obrigado.
1: Obrigado, mestre. Deus te abençoe. Zerei o game.

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0: Obrigado, pagaram, rapaz, pelo convite. Agradeço imensamente.
1: Satisfação, meu irmão.
0: Você que já é sucesso no país inteiro, o rei do Nordeste, brevemente, o rei do Brasil.
1: Se Deus quiser,
0: pode ter
1: meu
0: certeza.
1: Irmão.

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Gostosa de ouvir. 17 horas e 56 minutos.

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2: 18 horas e 2 minutos.
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1: 18 horas e 29 minutos.

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1: 18 horas e 41 minutos.

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1: 18 horas e 57 minutos.

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2: 19 horas.
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1: 19 horas e 14 minutos.
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1: Hip Hop, que é fã, faz barulho aí, rapaz.

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1: 19 horas e 28 minutos.

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1: 19 horas e 43 minutos.

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1: 19 horas e 54 minutos.

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1: Juventude FM informa a hora certa.
2: 20 horas.
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0: estrutura, hein? 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
1: Limão!
0: Mão pra cima pra cantar isso, Limão!
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1: 20 horas e 36 minutos.
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1: Juventude FM informa a hora certa.
2: 21 horas.
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